Fábio Júnior, só você na saudade teve Captain Antonio, Love Will Keep Us Together. Também Tina Turner, I Don't Wanna Fight. Sucessos que marcaram época na maior rádio, flashback de todo o Brasil e que você só recorda aqui na saudade.

tarde. Agora, 9:30, te convido para ouvir junto comigo Dido, The Righteous Brothers, também Sandra de Sá, Tears for Fears, Earth and Fire e muito mais canções que marcaram época.

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1: 10 horas em ponto na Saudade FM, uma campanha internacional quer que a Copa do Mundo deixe de ter patrocínio de fabricantes de refrigerantes. A iniciativa, chamada Tirem o Refrigerante de Campo, pede que a FIFA reveja os contratos com empresas de bebidas açucaradas. Mais de 100 organizações de vários países participam da mobilização, incluindo 8 entidades brasileiras. Os organizadores afirmam que o consumo frequente de bebidas açucaradas está associado ao aumento dos casos de obesidade, diabetes e doenças cardiovasculares. Harry Styles está de volta ao Brasil. O cantor foi flagrado nesta terça-feira caminhando pelo Parque Ibirapuera em São Paulo e os vídeos tomaram conta das redes sociais. O artista veio ao país para a Together Tour, que marca o retorno aos palcos após cerca de 3 anos. A última passagem de Harry Styles pelo Brasil foi em dezembro de 2022, quando fez shows em Curitiba, São Paulo e Rio de Janeiro durante a Love on Tour. Agora, 10 horas e 1 minuto, voltamos com Pink Floyd, Us and Then.

0: 10h25 na Saudade FM, ouvimos Biafra, Te Amo, Frank Valen, The Four Seasons, Can't Take My Eyes Off You, clássico da década de 60, e Paula Cole, I Don't Want to Wait.
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0: Moradores de São Vicente têm até o dia 31 de julho para pedir ou renovar a isenção e os descontos no IPTU de 2027. O benefício atende aposentados, pensionistas, idosos, pessoas com deficiência e outros grupos previstos na legislação municipal. Agendamentos podem ser feitos pela internet ou pelo WhatsApp da Prefeitura. Anote aí, 13-3466-2389. E morreu nesta quinta-feira aos 83 anos o jornalista Renato Machado, ex-apresentador do Bom Dia Brasil. Ele estava internado na Clínica São Vicente, na Gávea, zona sul do Rio de Janeiro. Renato Machado foi um dos principais nomes do jornalismo brasileiro, com décadas de atuação na televisão e passagem marcante pelo telejornalismo da TV Globo. A morte de Renato Machado repercutiu entre os jornalistas, colegas de profissão e admiradores, que destacaram a sua contribuição ao jornalismo brasileiro.

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0: 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Na Saudade TV, Ana Carolina, quem de nós dois? John Anderson e Vangelis com I Hear You Now. 11 horas e 3 minutos.
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0: O presidente do Tribunal Superior Eleitoral, ministro Nunes Marques, propôs a criação de um selo para reconhecer os institutos de pesquisa que mais se aproximarem dos resultados oficiais das eleições de outubro. A sugestão foi apresentada durante uma reunião com representantes dos institutos de pesquisa. O encontro discutiu novas regras para a divulgação dos levantamentos eleitorais após a decisão do TSE de suspender a divulgação de uma pesquisa de intenção de voto para a presidência da República. Segundo o ministro, o chamado selo acurácia eleitoral tem como objetivo reconhecer os institutos com maior grau de precisão em relação aos resultados das urnas. Termina nesta sexta-feira o prazo de inscrição para o FIES, o Fundo de Financiamento Estudantil, referente ao segundo semestre de 2026. As inscrições são gratuitas e devem ser feitas pela internet no portal de acesso único ao ensino superior. Para participar, é necessário ter feito o Enem a partir de 2010, ter média mínima de 450 pontos nas provas e não ter zerado a redação. O resultado da chamada única será divulgado no dia 30 de julho. Os pré-selecionados terão até o dia 4 de agosto para complementar a inscrição.
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Kate Bush, Wuthering Heights, clássico da década de 70. Antes, Na Saudade, Luke Combs com Fast Car, George Benson, In Your Eyes. São sucessos.

0: Frank Sinatra com Strangers in the Night, clássico da década de 60 na Saudade, os Paralamas do Sucesso, Tendo a Lua. Ouvimos também juntinhos aqui na Saudade, Louis Armstrong, What a Wonderful World, outro clássico da década de 60. E agora, para encerrar a minha programação de hoje, tem Ed Sheeran com All of the Stars. Beijo grande da Adriana Lima, até amanhã 8 da noite aqui na Saudade FM, a rádio que te faz recordar. Até amanhã, tchau, tchau.
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Ó Maria Santíssima, que em vossa imagem milagrosa de Aparecida espalhais inúmeros benefícios sobre o Brasil, eu, embora indigno de pertencer ao número dos vossos servos, mas desejando participar dos benefícios da vossa misericórdia, prostrado a vossos pés, consagro-vos o entendimento para que sempre pense no amor que mereceis. Consagro-vos a língua para que sempre vos louve e propague a vossa devoção. Consagro-vos o coração para que depois de Deus vos ame sobre todas as coisas. Recebei-nos, ó Rainha incomparável, no ditoso número dos vossos servos. Acolhei-nos debaixo da vossa proteção. Socorrei-nos em nossas necessidades espirituais e temporais, e sobretudo na hora da nossa morte. Abençoai-nos, ó Mãe Celestial, e com vossa poderosa intercessão fortalecei-nos em nossa fraqueza, a fim de que, servindo-vos fielmente nesta vida, possamos louvar-vos, amar-vos e render-vos graças no céu, por toda a eternidade, a

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1: Adio Tore Nostri, Nomine Domini, Domine Quisaldi, Oraciona Meio, Domine Svobisco, Oremos Deus, Surveio, Santo Antônio, Criatura Vista, Préstimo Legem, Ede Unam Tantem Tua, Tenta Principia, Ter Cristo, Nome Nosso, Amém. Benedicto Dini Potente, Pater Filipe Santo, Descente Vós, Mare de Sempre, Amém.

0: produção Milícia da Imaculada.
1: Para padre Maximiliano Kolbe, as palavras humanas não conseguem descrever quem é a Virgem Maria Imaculada, aquela que se tornou a Mãe de Deus. Os santos buscaram-na cheios de confiança para imitá-la nas suas virtudes. Padre Kolbe, em sua sabedoria, deixou a aqueles que fizeram sua consagração entrega a ela orientações para suplicá-las na vida. Quem desejar conhecer a Virgem Imaculada, peça de joelhos ao Divino Espírito Santo. Também buscar conhecer Maria em todos os escritos da Igreja e da Milícia da Imaculada através do apostolado, nas palestras e homilias para este fim. Amar Maria e ser instrumento em suas mãos para ajudá-la a salvar os filhos perdidos através da oração, sacrifícios e ações, como a distribuição de medalhas milagrosas, revista da Milícia da Imaculada e atividades da Milícia da Imaculada. Ser instrumentos para que outros a conheçam através de testemunhos no apostolado. Ser instrumentos para que outros amem cada vez mais a Maria com o exemplo, refletindo o seu amor com toda a fidelidade a ela e a seu Filho Jesus Cristo. Com estes ensinamentos, renovemos a Mãe Imaculada a nossa consagração, pedindo-lhe que expanda e preencha os nossos corações com seu zelo pela salvação das almas de seus filhos amados. Amém.
0: Elevemos nosso pensamento a Deus e oremos. Louvemos ao Senhor. Louvemos ao Senhor desde os céus. Louvai-os nas alturas. Louvai-o todos os seus anjos. Louvai-o todos os seus exércitos. Louvai o sol e lua, todas as estrelas luzentes, as águas que estão sob os céus. Louvemos o nome do Senhor. Ave Maria, cheia de graça, o Senhor é convosco. Bendita sois entre as mulheres. Bendito é o fruto de vós.

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1: 6:10, 6:10, muito bom dia a toda a nossa família brasileira, o nosso bom dia todo especial à nossa família pinhalense. Olha, gente, hoje sexta-feira, dia 17 de julho de 2006. Hoje, por ser uma sexta-feira especial, a partir de agora, em nome de todos os nossos patrocinadores, você confere somente as melhores da semana. Bom dia!

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4: Embora pareça estranho, uma das dúvidas que ocorreram na última Copa do Mundo realizada no Brasil foi se os estádios estariam prontos a tempo para o grande evento, já que foram reformados até praticamente o último dia antes do início do torneio, devido a alguns sérios problemas de construção e organização. Sem dúvida, isso é algo que não acontece com os 12 estádios da Copa do Mundo na Rússia, porque embora alguns tenham sido criados especialmente para a ocasião, parece que a maioria está terminada, e aqueles que ainda não estão, faltam apenas mínimos detalhes para que tudo fique pronto para a Copa do Mundo 2018 na Rússia. Lionel Messi é o recordista de mais jogos disputados na Copa do Mundo. Ao todo, o argentino tem 26 partidas até o momento, mas o número deve aumentar com o Mundial deste ano. O camisa 10 tem um troféu conquistado ao comandar a seleção argentina rumo ao título na edição de 2022 no Catar.
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1: Olha, 6 horas e 37 minutinhos. Bom dia, Matheus. O nosso amigo Matheus, ouvindo, curtindo o nosso sertanejo de ouro lá em Albertina, Minas Gerais. 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Eu falo com você que está procurando um emprego, né? Você que está procurando um trabalho.
16: 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Bom dia!

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4: 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Terrenos disponíveis no cemitério Parque das Acácias. A Prefeitura Municipal, por meio do Departamento de Serviços Urbanos, informa que estão disponíveis para venda 40 terrenos simples no cemitério Parque das Acácias. Os interessados podem obter mais informações pelo telefone DDD 19-3651-6441 ou procurar atendimento no velório municipal, informou a Prefeitura Municipal de Espírito Santo do Pinhal.
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5: Agora 6 horas e 54 minutinhos, faltando 6 minutinhos para 7 da manhã. Eu quero dar um bom dia aqui carinhosamente para o meu amigo Jair Tadeu, né? Jair Francalassi, proprietário lá do Estação Antonieta. E hoje, a partir das 6 horas da tarde, lá no Estação Antonieta, o cantor Otávio Henrique estará se apresentando hoje, hein? Hoje, sexta-feira, e amanhã, sábado, dia 18, amanhã, Matheus Bovolone estará se apresentando lá no Estação Antonieta. Então, lembro você, hoje, dia 17/7, a partir das 6:30 da tarde, né? 6:30 da tarde, Otávio Henrique, lá no Estação Antonieta. E amanhã, sábado, 6:30 da tarde, o cantor Matheus Bovolone estará se apresentando lá no Estação Antonieta, do meu grande amigo Jair Francalassi. Um abraço a todo o pessoal maravilhoso aí no Estação Antonieta, né? As nossas amigas cozinheiras, pessoal que faz a faxina lá, né? Já estão neste exato momento trabalhando e ouvindo, curtindo o nosso sertanejo de ouro. E eu quero mandar um forte abraço para o meu amigo José Fernando. É, o José Fernando, proprietário lá da MZ Motos, ali na Barão de Mota Paz, já está acordadinho. Ô Zé, tem um cafezinho aqui, viu Zé? Quer tomar um cafezinho? Chega para cá, meu querido. Um abraço aí para sua esposa, a professora Ismara, e também para os filhos, né? Meu amigo Zé Fernando tem uns filhos aí maravilhosos. É igual o pai, né? Zezinho é gente fina demais, gente boa demais. Aquele abraço, viu, Zé? Mais uma vez, obrigado pelo carinho e também pela audiência. E olha, o meu amigo Pedro Belli. Alô, Pedrão! Meu amigo Pedro Belli, né? Ele é papai da Carla. 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
11: Agora 7:07, né? 7:07 por aqui, meu grande amigo Rafael Fogo, né? Todo o pessoal maravilhoso lá da empresa Me Alegra Piscinas, ouvindo o nosso programa. Um abraço, Rafaelzinho. Um abraço aí a você, a esposa, né? E também o filho aí, meu amiguinho corintiano. Eita, nós, né? Campeonato Brasileiro voltou ontem, hein? Até a hora que eu estava assistindo, até os 40 minutos, estava 1-1. Botafogo do Rio de Janeiro e Santos, o time da Vila Belmiro, que mais uma vez sem o jogador Neymar. Agora ele está em alto mar, né? Agora ele está em alto mar. 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Quero aqui mandar um forte abraço, né, para as cozinheiras que lá trabalham. Lá está a Rô, a Kelly, a Cris e a Magali, né? Um abraço carinhosamente também para a Juliana e a mamãe dela, a Dona Maria, que são as proprietárias do Dom Caseiro Restaurante e Marmitaria. Elas não perdem o nosso programa. 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Alô, Vandão, você é pior do que político, hein, Vandão? Pior do que político, hein, rapaz? Que coisa, hein, rapaz? Os amigos, eu vou falar pra você, um já é político e não cumpre nada. O outro quer entrar na política já entra sem cumprir nada. Tudo que fala você não pode escrever, que coisa, hein? Mas aí eu pergunto, né, cadê o homem? Cadê o homem? Cadê a palavra do homem? Não vale nada? Poxa vida, então o povo tá morto, a nova geração tá morta. É melhor nem nascer, porque olha, que povo ruim, rapaz. Promete só. A pessoa tem raiva de gente que fica prometendo e não cumpre, hein? Raiva. Eu quero aqui mandar um forte abraço para toda a família Brentegani, né? Dar um bom dia carinhosamente para o meu amigo João Batista Brentegani, ele que, como zagueiro nos gramados futebolísticos, é realmente um Cafu. Lembra do Cafu? São Paulo, ex-São Paulo, ex-Palmeiras, lateral direito da seleção brasileira. Lembra dele? Então é o nosso amigo Tista Brentegani. Bom dia, minha querida empresária Regina Brentegani. Um abraço a você e aos seus filhos, viu? Regina Brentegani. E nós temos também o meu amigo Sérgio Brentegani. Esse é palmeirense. Esse é palmeirense, merece o nosso respeito, porque o Parmeira tem tudo para ser campeão brasileiro esse ano, hein? Ou da Ilha ou da Flamengo. Não tem outra saída. Mas eu vou torcer pro Palmeiras. Eu já sou palmeirense mesmo, então eu vou torcer pro Palmeiras. 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

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E olha, gente, meu amigo Jair Francalácio, pessoal maravilhoso lá do Estação Antonieta, ouvindo, curtindo o nosso programa. Meu bom dia para os frentistas, né? O Ilcinho me informou ontem que parou de jogar bola devido a inúmeras contusão, né? Tá, mas diz que sofreu mais contusão do que o Ronaldo Fenômeno. É que você também joga mais do que o Ronaldo Fenômeno, né? Tem explicação, né, Wilson? Né? Tem explicação. Joga mais do que ele. Um preparo físico melhor do que o dele, né? É porque quando ele foi jogar no Corinthians, ele era taxado como gordo, né? E o gordo fazia gol que não. Gols e lances maravilhosos, né? Você não tá gordo, mas, né? Mas tá contundido. Então é melhor parar com o futebol. Faça como eu também. Eu lembro, nossa, quando eu jogava a bola, o povo queria chorar o cacete em mim, rapaz. Eu nunca vi que coisa. Aí eu tive que parar com o futebol. Mas hoje lá, o Otávio Henrique, né? Nosso grande amigo Otávio Henrique estará se apresentando, dando aquele show, dando aquele espetáculo. E eu convido você para tomar uma cervejinha comigo hoje lá. Vamos juntos lá no Estação Antonieta. E domingo nós vai lá no Vandão. Ah, o Vandão também, te contar para você. Deixa o Vandão para lá. E olha, e amanhã, sábado, Matheus Bovolone estará se apresentando, né, dando o seu recado musical no Estação Antonieta. Meu amigo José Fernando, grande abraço, Zezinho. Felicidades, bom dia a você e todos os seus.

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1: Olha, 7 horas e 33 minutinhos, em 7h33, na melhor de toda a nossa região, o nosso programa com o apoio do Dom Caseiro Restaurante e Marmitaria, localizado na Rua Marquês Durval, 618. 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Bom dia, Jéssica. Bom dia, Tarcísio, Bruno, João, Bertinho e também o Carlão, né? O pessoal maravilhoso lá da Dazusa Material de Construção, curtindo o nosso programa. Você sabe que o Macarrão comprou lá um aparelho de som, e você passa lá, o aparelho de som está totalmente ligado e na maior altura o volume, ouvindo o nosso programa. É um empresário inteligentíssimo. Está ouvindo o nosso programa? É o presidente da Câmara Municipal. Vou mandar um forte abraço aqui para o nosso presidente da Câmara Municipal, né, o popular Brigagão. Brigagão que me informou que vai aderir também ao esporte cada vez mais, hein? Eita, nós, hein? Que maravilha. Bom dia, Brigagão. Um abraço a você, a esposa, né, o filhinho aí e todos os familiares. É, e um abraço a todos os funcionários que trabalham na Câmara Municipal aqui de Espírito Santo do Pinhal. Obrigado pelo carinho, Brigagão, e também pela audiência.

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3: Olha, faltando 12 minutinhos para as 8 horas da manhã, né? 12 para as 8, finalzinho do nosso programa. Hoje eu vou encerrar o programa de uma forma bastante, mas bastante diferente mesmo, né? No último dia 6, se não me falha a memória, né? Um dos astros da música internacional nos deixou, fechou os olhos para a vida, né? Pepino de Capri. Olha, é tanta correria, tanta briga, tanta mágoa, tanta ganância. Mas eu te pergunto, no fim, pra que tudo isso? Ninguém sai daqui com um troféu. A vida não é uma competição, é uma passagem. E enquanto nós perdemos tempo com orgulho, raiva, o tempo vai levando quem amamos. Quantas pessoas você conhece que partiram sem avisar? Quantas palavras ficaram presas na garganta? Quantos abraços foram adiados para o amanhã que nunca chegou? A verdade é que estamos aqui só de passagem. E quando for a sua hora, o que vai fazer? O que vai ficar de você? O dinheiro? Os bens? Nada disso. O que fica são as marcas, o amor que você deixou, as marcas que você plantou no coração de alguém. Então, antes que seja tarde, viva a vida, ame sem medo, perdoe sem orgulho, fale o que sente, abrace hoje, sorria hoje, porque amanhã ninguém sabe. Não espere perder para dar valor. Não deixe o orgulho ser maior que a vontade de ser feliz. Pois a vida, a vida não recomeça. A vida não dá uma segunda chance.

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8 horas pontualmente, hoje dia 17 de julho de 2026. A partir de agora, para você que ama, para você que acredita no amor, você confere mais um momento com o Rei Roberto Carlos. Aqui ele canta e aqui Roberto encanta.

0: 8h07, 8h07, na melhor de toda a nossa região. Olha, gente, domingo, a partir das 10 horas da manhã, tem o programa 10 e Roberto Carlos especial, falando um pouquinho mais de amor.
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0: 8h11. Olha a Patrícia, né? Patrícia, encontrei com ela ontem. Bem, te vi. Manda uma do Roberto Carlos pra mim. Eu moro lá no Jardim das Rosas. É, um abraço a você, viu, Patrícia? Pessoal maravilhoso aí no Jardim das Rosas, que gosta deste quadro, né? Considerado o quadro mais romântico do país. E também para Dona Ana, só que a Dona Ana, ela reside lá no Jardim Monte Alegre, né? O pessoal aí do Monte Alegre, bom dia. Domingo tem mais Roberto, né? Todos os domingos. E mandar um forte abraço também para G e para Jéssica. É mãe e filha, as duas são fãs do rei Roberto Carlos e do nosso programa. Bom dia!

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2: 8 horas e 19 minutinhos, 8:19, olha só para finalizar. O momento do rei Roberto Carlos da manhã desta sexta-feira. Eu sigo lembrando que às 11 horas da manhã nós temos o programa Jornal da Cidade informando Pinhal e região. E às 10 da manhã deste domingo, Roberto Carlos especial na minha apresentação. Valeu, pequenininha.
9: Tô indo nessa, hein?

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0: bom dia com alegria. Eu sou Alexandre Paganini. De agora até as 11, seguimos juntinhos aqui pela Nova Clube. Hoje é sexta-feira, dia 17 de julho de 2026. Estamos no inverno. Hoje o dia parece que amanheceu um pouco mais quente, né? Aquele friozinho tá indo embora. Então a temperatura está em elevação. É, começando aí mais um dia, né? Agradecendo a Deus pela oportunidade de poder buscar nossos objetivos e contemplar as belezas que Deus nos dá, né? Todas as manhãs aí, gratuitamente. 3651-4444 é o nosso WhatsApp, é o nosso telefone fixo. Peça sua música, dê o seu bom dia. Tá na Clube? Tá na melhor. Sejam todos bem-vindos.
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0: Agora são 8 horas e 47 minutos, começando a nossa programação. Joey Cocker, Jennifer Warnes, Whip Where It Belongs.

0: Nova Clube, a sua manhã muito mais gostosa, começando com o romantismo de Placa Luminosa, Fica Comigo. Teve também Kenny Rogers e Sheena Houston, We Got Tonight, essa música lindíssima. E abrindo com Joy Cocker, Up Where It Belongs. Romantismo em alta aqui na sua manhã, né? 3651-4444 é o nosso telefone, o número que conecta você com o sucesso. Peça sua música, dê o seu bom dia. É até às 11, Alexandre Paganini ao vivo, fazendo a trilha sonora da sua sexta-feira. É, sexta-feira chegou, final de semana tá aí, né? Previsão de tempo bom, temperatura em elevação, dá pra curtir, né? Então vamos lá, 9 horas em ponto, continue com a gente, daqui a pouquinho eu tô de volta, aguenta aí.
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3: O ar mais frio perde forças e uma área de alta pressão associada ao ar seco continuará sobre o centro do país nos próximos dias. São Paulo não terá nenhuma alteração nas condições do tempo, a não ser elevação maior das temperaturas e calor acima dos 30 graus em várias regiões do interior paulista. Norte, noroeste, oeste e região central já vão superar até o domingo temperaturas de 30 graus. Veranico se instala sobre o sudeste do país. O ar seco impede a progressão e bloqueia na atmosfera progressão da instabilidade que continuará restrita ao Rio Grande do Sul, causando muita preocupação e problemas durante os próximos dias. Temperaturas em São Paulo chegam até 28 graus na capital e também na região metropolitana, 27 graus no litoral, 28 em Campinas e Sorocaba, também em Araras e Casa Branca, Espírito Santo do Pinhal de 27 a 28 graus, 28 graus em Barra Bonita, Bauru e Jaú, ainda em Marília, Lins, Ourinhos, Assis e todo o Vale do Paranapanema, 28 graus em Presidente Prudente, 30 graus em Araçatuba, 29 a 30 em São José do Rio Preto, 28 a 30 na região de Ribeirão Preto. Calor se instala em São Paulo. Os ventos frios e úmidos estarão diminuindo de intensidade durante as noites e madrugadas, aquecendo bem durante o dia e caindo a umidade relativa do ar a níveis preocupantes, abaixo de 30, 20% em algumas regiões das extremidades paulistas, entre noroeste, norte e oeste até a região central nos próximos dias. Com tempo seco, determina tomar muita água, hidratar o corpo e evitar também o sol nos períodos mais fortes, das 10 da manhã até as 3 horas da tarde. Fim de semana aproveitável, muito sol, temperaturas elevadas durante o dia, diminui o frio durante noites e madrugadas e o tempo seca bastante. O Homem do Tempo, prestação de serviço com tradição e credibilidade também nas redes sociais.
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0: Agora são 9:25, recordando um clássico de Wet Wet Wet, Love's All Our Own. Essa música foi tema do filme Quatro Casamentos e um Funeral, né? É, faz tempo já. É, ouvimos também na programação Marina Lima, Fugaz ao Vivo, e abrindo com dois clássicos aí do rock and roll. A primeira, Hurt, This Dream, e logo na sequência, Poison. É, música lindíssima também, né? Diga-se de passagem, Every Rose Has Its Thorn, aqui na Nova Clube. E um bom dia, especialmente aí para os nossos amigos, os nossos ouvintes de todas as manhãs, as nossas ouvintes, as donas de casa, né? Sempre com o radinho ligado, fazendo seus deveres aí de casa, né? Já preparando aquele cardápio dessa sexta-feira, aquele cardápio gostoso já, né? O final de semana chegando. 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Pessoal, são 9:26, a sua manhã muito mais gostosa até às 11. Estamos por aqui, hein? Ao vivo, Alexandre Paganini. Continue com a gente.
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0: Direto do túnel do tempo, recordando o Marquinhos Moura, Anjo Azul. Quantas recordações essa música traz pra você, hein? Conta pra mim. É isso aí, teve também na seleção o som de Pepino de Capri, Roberta, e abrindo aí com Julio Iglesias, Rei. É um bom dia especial para os nossos ouvintes de todas as manhãs. O Oswaldo Roberto Rosa está aqui na sintonia. É, também o Joel Montanha, né? A Sofia e também a Helena, as netinhas aí do Oswaldo, né? Curtindo a nossa programação. Dona Neuza, João Batista. É, quem ligou para a gente foi a Lúcia Tonietti. Bom dia, viu, Lúcia? Seja sempre bem-vinda. Um alô especial para Fernanda Manca. É, para Dona Olenka Manca também, né? Tá na sintonia aí. Obrigado, viu? Tá na clube, tá na melhor. Daqui a pouquinho eu tô de volta. Sextou, hein?
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0: Nova Clube, agora são 10h03, tá aí fechando mais uma horinha, o som de Bee Gees, Words, é, só música boa na sua manhã, né? Teve também César Menotti e Fabiana, Porque Tá Chorando, e abrindo aí o bloco, pedido aí da nossa ouvinte, a Lúcia Tonietti, o som de Alan Jackson. Bom dia especial aí pro Ziba, né? O Ziba tá trabalhando desde cedinho, né, Ziba? Com o rádio ligado aqui na Nova Clube, coxa o cabo aí, Ziba. É isso aí, grande abraço, viu? E um bom dia também pra dona Alzira Colnelli dos Santos, a nossa ouvinte aí, que sempre ligadinha aqui na Nova Clube, né? Bom dia, tia Lu, a Luciana Paganini, a Gracinha da Vila Palmeiras também, né? Quanta gente é, curtindo a programação nesta manhã. Pessoal, vamos falar de coisa boa? 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Mais Sabor Hortifruti. 10 e 5, segue na sintonia. Daqui a pouquinho tem Clássico das Pizzas pra gente matar a saudade aí das melhores épocas de nossas vidas. Aguenta aí.
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4: A Copa do Mundo de 1994 foi a primeira da história a ser decidida na disputa por pênaltis. Brasil e Itália empataram no tempo normal e na prorrogação por 0 a 0. Nas penalidades, os brasileiros levaram a melhor por 3 a 2 e ficaram com o tetracampeonato. A Copa do Mundo da França foi a primeira com 32 seleções, número atual de participantes. Com isso, a fase de grupos passou a ter duas novas chaves e apenas o primeiro e o segundo passavam à segunda fase, regra diferente do Mundial anterior, em que os melhores terceiros também avançavam.
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0: Nova Clube é a sua melhor companhia. Agora são 10 horas 11 minutos e estamos de volta, né? Até às 11, Alexandre Paganini ao vivo, fazendo a trilha sonora da sua sexta-feira. Final de semana tá aí, né? E aí, conta pra mim o que que você vai fazer de bom esse final de semana. Tem bastante coisa, né? Tem eventos aí na região, tem evento também aqui na cidade Rainha das Serras, né? Então é um final de semana bem agitado aí, né? Então se programe, porque a previsão do tempo aí é uma previsão bacana. Temperatura em elevação, não vai fazer tanto frio, né? Então dá pra curtir, principalmente o dia, né? O dia ensolarado aí, esse sol quentinho, é ou não é? É isso aí. Bora, bora! Agora tá chegando aqui na Nova Clube, sabe o que? Clássico das pistas, pra gente matar a saudade das melhores épocas de nossas vidas. Tá preparado? Bora lá então embarcar na máquina do tempo. Vamos nessa!
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0: 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De volta ao ano de 1994, recordando The Real McCoy, Another Night.

Nova Clube, agora são 10 horas 26 minutos. Clássico das pistas, recordando o trio Da Da Da. Né? Essa música ficou conhecida também aqui no Brasil, né, na década de 90, quando o Claudinho Buchecha lançou aquela versão Só Love, né? Só Love, Só Love. Matando saudade, né? Clássico aí dos anos 80. Teve também Sempre Livre, Fui Eu, e abrindo aí com duas dançantes da década de 90. A primeira foi o som de The Real McCoy, Another Night, e logo na sequência, Capitão Hollywood Project, More and More. É isso aí, clássico das pistas, está de volta segundona aí por volta das 10 da manhã. É o momento aí pra gente matar a saudade, nostalgia aqui na Nova Clube. Pessoal, continue com a gente, daqui a pouquinho eu tô de volta com muito mais música pra você. A última meia horinha aí dessa sexta-feira, sextou aqui na Nova Clube, né? As melhores músicas aí pra você já entrar no clima e no pique aí do final de semana. Muita gente ligando aqui, pedindo a música, né? Dando seu bom dia. Vera Lúcia Francisco, Sidney de Freitas, o Irineu Donizete. Olha só quanta gente. O João Roberto também ali da Vila São Pedro ligou pra gente, pediu uma música. Vamos rolar, viu, João? Aguenta a mão, hein? E a Luzia também, né? Dona Luzia ali do Jardim do Trevo. Obrigado pelo carinho, viu? Seja

0: Sejam sempre bem-vindos aqui na Nova Clube. 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Agora são 10 horas 28 minutos, daqui a pouquinho tem também aí a cortesia aqui do supermercado Cubatão, uma pizza deliciosa para você que deu o seu bom dia, que participou aqui durante a manhã, hein? Vamos torcer por você, quem será o felizado, a felizada aí que vai faturar uma deliciosa pizza do supermercado Cubatão, aquela pizza de mussarela campeã, né?
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0: Nova Clube, a cidade inteira está ouvindo, para você que nos acompanha através do rádio, todo o leste paulista, sul de Minas, numa só sintonia. Muita gente ligando aqui, né, pedindo, ô Alexandre, manda um alô para mim. Opa, vamos falar aqui o nome do pessoal, tá bom? A Tereza Teodoro está ouvindo a programação da Nova Clube, juntamente com o Netinho Murilo, né? Bom dia, viu, dona Tereza, seja sempre bem-vinda. A Silvana Barbosa, do Monte Alegre ali, sempre com o radinho ligado, né? A Márcia Iris Sevolto, curtindo também a nossa programação. E olha só quanta gente aqui no WhatsApp, hein? A Vandeli mandando um alô especial pra gente, essa sexta-feira gostosa, né? Bom dia, viu, Vandeli? Seja sempre bem-vinda também. E a Gracinha, né? A Gracinha acabou de mandar uma mensagem no WhatsApp. Ô, Alexandre, manda um alô pra mim. Gracinha, você tá acordando tarde, hein? Tá dormindo muito. Eu já mandei um alô especial pra você, mas tô mandando de novo, tá bom? 10h38, bora aí com música. Aqui só toca música boa.

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0: fechando mais um bloco, Romantismo de Yahoo, Caminhos de Sol, né? Essa música tocou muito, foi tema da novela Viagem, é isso aí. É, pessoal, tá chegando, né, o resultado aqui de quem faturou a pizza do supermercado Cubatão. Tá chegando, é isso? É, vamos conferir então o nome aqui de quem ganhou aí a pizza no nosso sorteio desta manhã de sexta-feira. Hoje é dia 17 de julho de 2026. Olha só, quem faturou foi a Vanderly ali do Parque do Colégio. Faturou uma deliciosa pizza. Parabéns, viu, Vanderly? Muito obrigado aí pela sintonia, pelo carinho. E o pessoal continue participando, né? É, sempre tem alguma coisinha pra gente sortear aí pros nossos ouvintes, tá bom? É isso aí. Vanderly pode passar aqui na Pinhal Rádio Clube. A partir de agora, retirar o seu vale brinde e saborear essa deliciosa pizza aí do supermercado Cubatão, a pizza de mozzarella. Daqui a pouquinho eu tô de volta aí pra gente fechar com chave de ouro a nossa programação desta manhã. Tá na Clube? Tá na Melhor.
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0: Agora são 10 horas e 53 minutos, chegando música nova aqui na nossa programação, a nova de Zé Neto e Cristiano, Cadeira Cativa.

0: valeu, Matheus Cauã.
1: Só música boa na sua manhã, Matheus e Cauã, Simone Mendes, Meu Silêncio, a nova de Zé Neto Cristiano, Cadeira Cativa. Pessoal, tô ficando por aqui, tô de volta aí na semana que vem, se Deus quiser. Conto com o seu carinho e a sua audiência. Fica aqui o meu desejo de um excelente e abençoado final de semana, viu? Juízo, hein, galera? Tá bom? Continue com a gente aqui na Nova Clube, você tem muito mais. Daqui a pouquinho tem Jornal da Cidade para você ficar bem informado, tá bom? Show da Clube, de volta então na semana que vem comigo, Alexandre Paganini. Tá na Clube? É claro que tá na melhor.
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3: Bom dia, Alexandre. Tudo bem? Hoje eu gostaria de ouvir com a Joana Utopia. Eu ofereço para vocês da Nova Clube, para todos os seus ouvintes, uma ótima sexta-feira, um abençoado final de semana para todos.

Quero pedir uma música romântica para vocês tocarem, do Roupa Nova, a mais antiga deles, tá bom? Peço para toda a minha família, para minha mãe Neide Pins Lopes, para meu pai Antônio Carlos Lopes, tá? Para toda a minha família. E para a Paulinha, que é amiga do meu irmão, Marcelo Pins Lopes. E eu quero pedir essa música do Roupa Nova para o meu amigo David, de Espírito Santo do Pinhal, Mariana Pizzi Lopes.

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0: Bom dia, estamos iniciando mais uma edição do seu Jornal da Cidade e hoje é sexta-feira, 17 de julho de 2026. Sextou, Alexandre! E bom, hoje é dia de proteger as florestas, porque dentro do folclore brasileiro, isso é só uma curiosidade, né? Mas hoje é dia do Curupira. E para quem gosta de futebol e continua acompanhando aí a Copa do Mundo, neste próximo domingo é dia da grande final Espanha e Argentina. Bom, acredito que todos os brasileiros viraram espanhóis nesse final de semana, né, Alexandre? E vamos aí acompanhar esse jogo. Estamos na estação inverno, a fase da lua é nova e vamos então aos destaques da edição de hoje. Norma sobre publicidade de bets passa a valer a partir de hoje, essas normas então. Confira a programação religiosa de nossa cidade com a festa em louvor a São Pedro e também com a missa da Aliança de Amor com Nossa Senhora. O PAT realizou hoje, né, está realizando ao longo da manhã, uma ação de orientação e de ensino com os jovens para o ingresso no mercado de trabalho. Esse evento foi conduzido através do programa Orienta Ser Forte. Domingo do Bem acontecerá no Jardim Aide, neste 19 de julho, com homenagem ao Dia dos Bombeiros. E também no mesmo evento acontece a primeira caminhada do Recanto São Francisco, com vacinação, o cadastro, né, para fazer a futura castração, adoção de animais e muito mais aí para o pessoal que vai levar o seu pet ou que vai adotar um. Nós vamos informar também as vagas do PAT, a previsão do tempo e a cotação do preço do café. As notícias da polícia com Johnny Laurindo. E esses e outros destaques no seu Jornal da Cidade que estamos agora iniciando.
1: Rádio Clube informa a hora certa.
0: São 11 horas e 12 minutos.
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0: Iniciamos o nosso Jornal da Cidade informando as vagas oferecidas pelo PAT.
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7: Vamos para as vagas do PAT para o dia de hoje. Auxiliar de corte, confecção, requisitos, candidatos com experiência anterior no ramo, confecção de roupas. Ajudante de caldeireiro montador, requisitos, candidatos com experiência comprovada. Trabalhador, trabalhadora rural na produção de plantas ornamentais, requisitos, candidatos com alguma experiência em área rural para trabalhar em estufa no plantio e cuidado de plantas. Padeiro, requisitos, candidatos com experiência comprovada e disponibilidade de horários, inclusive aos finais de semana e feriados, com folgas a combinar. Operador de máquinas fixas, requisitos, candidatos com experiência anterior em máquinas industriais. Mecânico de automóveis, requisitos, candidatos com experiência anterior na manutenção de motores de veículos leves. Montador de máquinas, requisitos, candidatos com experiência e soldador MIG.
0: Confira agora a cotação do preço do café.
8: O preço do café arábica abre esta sexta-feira com recuo de 1,81%, com a saca de 60 quilos negociada a R$ 1.706,75 na cidade de São Paulo. O café robusta também teve recuo de 1,37%, sendo comercializado a R$ 1.092,56. O preço do açúcar cristal apresenta queda de 0,47% na capital de São Paulo. A saca de 50 quilos é cotada a R$ 91,15. Em Santos, houve declínio de 1,57% e a mercadoria negociada a R$ 106,51 na média de preço sem impostos. A saca de 60 quilos do milho, por sua vez, é vendida a R$ 64,87 após aumento de 0,15%. Os dados são do CEPEA. Reportagem Viviane Bessa.
0: 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Bom, e dando sequência aqui ao nosso jornal, as normas sobre publicidade de plataformas esportivas de apostas, as famosas bets, passam então a valer a partir de hoje. Confira essas novas regras com a matéria a seguir da agência Rádio 2.
9: Novas regras sobre publicidade de plataformas esportivas de apostas começam a valer nesta sexta-feira. As normas tornam obrigatória a exibição de advertências do Ministério da Fazenda em todas as campanhas. Além disso, aumentam as restrições ao conteúdo da propaganda. Por exemplo, proíbem anúncios que incentivem apostas como forma de ganhar dinheiro ou que utilizem comentaristas para influenciar a população a apostar. Publicidades de empresas autorizadas deverão conter uma das seguintes mensagens: apostar pode causar dependência, apostar faz você perder dinheiro ou aposta não é investimento. Esses avisos estarão na horizontal do vídeo de forma clara, legível e deverão ocupar pelo menos 10% do comprimento ou do tamanho do anúncio. As regras ainda estabelecem que as campanhas não poderão sugerir ganho fácil ou enriquecimento rápido por meio das bets, criar senso de urgência para estimular apostas imediatas, induzir o consumidor ao erro com informações falsas ou enganosas e nem utilizar mensagens de cunho sexual, discriminatório ou ofensivo, por exemplo. E mais, comentaristas, especialistas e analistas ficam proibidos de usar de autoridade técnica para sugerir ou recomendar apostas específicas em eventos esportivos. Entre as punições estão multa de até 20% do faturamento da operadora da plataforma e até cassação da licença. Da Rádio 2, Fabíola Altran.
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0: Bom, e voltamos aqui com o nosso jornal e vamos então à programação religiosa aqui da nossa cidade. A comunidade São Pedro traz o convite para a festa em louvor a São Pedro. Vamos então conferir a mensagem do Dudu Peron.
14: Fala pessoal, tudo bem com vocês? Eu sou o Dudu Peron, sou aqui da comunidade São Pedro e estou passando aqui para convidar a todos para participar da nossa tradicional festa em louvor a São Pedro, a partir das 19h30. Todos estão convidados, compareçam e prestigiem.
0: E continuando aqui a programação religiosa, a paróquia São João Batista convida todos para a Missa da Aliança de Amor com Nossa Senhora, que será celebrada neste domingo. Vamos então conferir a mensagem de Eliana Alfaro para todos os nossos ouvintes.
15: Olá, bom dia, ouvintes da Pinhal Rádio Clube, Jornal da Cidade, queridos irmãos e irmãs em Cristo e devotos amorosos da Mãe de Nossa Senhora. Hoje especialmente saudamos sob o título de Mãe, Rainha e Vencedora 3 vezes Admirável. Deixanste-te. É uma alegria podermos assim caminhar lado a lado com Nossa Senhora, ainda com o coração aquecido por tantas bênçãos e festas que recordamos, celebramos, participamos nesta semana, recordando as virtudes de Nossa Senhora, né? Ela como Rainha do Carmelo, como Rainha Rosa Mística. E amanhã, dia 18, né, celebramos nossa lembrança, né, a Nossa Senhora, sobre este título tão precioso. Ela que é mãe, ela que se mostrou rainha, porque é mãe do Rei, nosso Rei Jesus. Ela é vencedora, porque nos acompanha nas batalhas diárias. E ela é 3 vezes admirável, porque é mãe de Deus, é nossa mãe e mãe de Jesus. Assim então, queridos irmãos e amigos, venho para convidá-los. Eu sou Eliana Alfaro, aqui da paróquia São João Batista.

0: E por isso que eu convido você a estar conosco neste mês, acompanhando as intenções também do Santo Padre, o Papa, rezando pela vida, pelo dom da vida, pelo dom do amor, que é cada vida, cada segundo de nossa vida deve ser um ato de louvor e gratidão a Deus. Então, convido vocês, espero, para rezarmos juntos neste domingo, dia 19, às 9:30 da manhã. Como de costume, às 9 horas, já estaremos rezando o Santo Terço Mariano, em seguida a missa com a renovação da Aliança de Amor. Venham participar conosco, será uma grande alegria estarmos próximos, né? Recebendo Jesus, acompanhando Jesus e recebendo também a companhia de nossa mãe, renovando com ela nossa aliança de amor. Um grande beijo, que Deus do amor, Deus da vida, acompanhe a cada um de vocês, aos seus familiares, em seus trabalhos, em todas as boas iniciativas. Até lá!
1: Bom, e dando sequência aqui ao nosso Jornal da Cidade, agradecendo a todas as paróquias, né? Inclusive paróquias, párocos, pessoal das comunidades, quem quiser aí deixar a programação no nosso jornal, a gente com certeza coloca aqui, então fica o convite. Mas agora vamos falar de emprego, de oportunidades e também de juventude, porque o PAT está realizando na manhã de hoje, desde as 8 horas da manhã, uma ação de orientação e de ensino com os jovens para o ingresso no mercado de trabalho. O evento está sendo conduzido através do Orienta Ser Forte. E sobre esse assunto eu conversei com o Celso Chinini do PAT. Desde já agradeço ao Celso, ao Peçanha, também à Raquel, né, que é diretora da pasta de desenvolvimento, e a toda a equipe do PAT. Vamos então conferir essa entrevista. E agora eu converso com o Celso Chinini, do PAT, a respeito do projeto Orienta-se Ford, pré-aprendizagem. Bom dia, Celso. É sempre uma satisfação conversar com o senhor aqui para o jornalismo da Pinhal Rádio Clube.
2: Bom dia, Rafa. Bom dia, ouvintes da Pinhal Rádio Clube. Em primeiro lugar, eu quero agradecer essa oportunidade de estar falando com vocês, passando as informações desse projeto. É um projeto muito importante, que é uma parceria, né, do PAT com a Ceforte. A Ceforte é uma empresa que organiza, contrata jovens aprendizes para várias empresas daqui do município. E hoje, Rafa, nós estamos fazendo esse processo de pré-aprendizagem aqui no PAT para gerar, né, uma oportunidade a mais para esses jovens que querem ingressar no mercado de trabalho. Que venha a ser esse workshop, Rafa. Jovens que já estavam pré-cadastrados aqui no PAT e que estão participando desse projeto, que é uma iniciativa que busca contribuir para a formação cidadã e profissional dos participantes, promovendo conhecimento, autonomia e preparação para os desafios relacionados à conquista da primeira oportunidade de trabalho. Hoje, Rafa, eles estão aprendendo aqui, né, entre outros, como elaborar um currículo adequado, orientações para participação em entrevistas de emprego, ética e respeito nas relações profissionais, postura profissional, pontualidade, comprometimento, apresentação pessoal e comunicação adequada no ambiente de trabalho. Tudo isso está sendo passado para esses jovens hoje aqui no PAT, Rafa.
1: Então, o PAT conseguiu, né, colocar esse projeto do Orienta Ser Forte aqui na nossa cidade e acredito que todas essas formações, né, que o Ser Forte está trazendo aqui hoje no PAT tem a ver também com os principais desafios que esses jovens encontram no mercado de trabalho e também com os principais questionamentos deles, né? Como eu me porto numa entrevista, como eu devo conversar, como eu devo trazer meu currículo, tudo isso ele vai encontrar aqui então.
2: Exatamente, Rafa. Essa é a função do Orienta Ser Forte. Esses jovens, principalmente, né, a partir dos 14 anos, estão querendo ingressar no mercado de trabalho através do programa Jovem Aprendiz, vão ter todas essas informações e toda essa formação através do pessoal da Ser Forte, que é um pessoal que já está capacitado para isso, um pessoal habilitado para esse tipo de trabalho. E graças a Deus, Rafa, com o incentivo da Raquel, que é a nossa diretora, né, do Departamento de Desenvolvimento Econômico, com o meu supervisor, o Carlos, aqui do PAT, com a Gabi, que é a nossa colaboradora também, nós estamos conseguindo, né, trazer esse tipo de formação para os jovens de Pinhal. Essa é a primeira encontro, né, o nosso primeiro encontro. Outros encontros serão realizados também nesse sentido e nós estaremos, né, inclusive através da Pinhal Rádio Clube, informando aí futuramente outros jovens que também queiram participar desse processo.
1: Essa primeira demanda agora foi já pré-requisitada para um público que já estava cadastrado, então, no PAT para oportunidades de trabalho. Aí vocês identificaram essa faixa, né, de idade e fizeram esse programa agora para eles. Agora, o jovem que ainda não se cadastrou, ele pode se cadastrar no PAT para aproveitar, inclusive, esse tipo de oportunidade, né?
2: Exatamente, Rafa. O jovem pode procurar o nosso posto. Inclusive, o pessoal da Ceforte hoje está deixando

0: com a gente um cadastro específico para que possamos, né, encaminhar futuramente para a CEFORTE, futuramente também marcar outro tipo de trabalho como esse. A partir do segundo semestre agora, a partir do começo do ano que vem, novas vagas, novas oportunidades de emprego estão sendo abertas para os jovens aprendizes. Pode procurar o PAT, sim. Os jovens que estiverem interessados em participar outros eventos como esse, que futuramente serão agendados, pode procurar o PAT, que nós vamos fazer um pré-agendamento para que esses jovens possam ser convocados também futuramente, da mesma forma que esses que estão participando hoje já tinham, né, um pré-cadastro com a gente aqui no PAT.
1: Então, a partir de que idade eles podem se cadastrar aqui?
0: A partir dos 14 anos. O projeto Jovem Aprendiz, né, ele abrange jovens entre 14 e 24 anos. Então, a partir dos 14 anos, desde que esteja cursando regularmente, né, o ensino fundamental ou o ensino médio, eles podem procurar a gente aqui para fazer esse cadastro.
1: Celso, muita gente acredita aí que existe, da parte dos jovens, um desinteresse com o mercado de trabalho, mas muitas vezes não é um desinteresse, mas uma desinformação, né? Uma informação que eles ainda não tiveram. É isso mesmo?
0: Olha, hoje em dia, Rafa, a gente que trabalha aqui no PAT, a gente vê que existe em certas faixas um desinteresse, não só dos jovens, sabe? Tem muita gente que não quer procurar, mas às vezes pode ser também falta de informação, né? Eu acredito que também possa ter alguma falha na informação. Mas, independente disso, eu quero dizer que nós aqui do PAT estamos sempre à disposição. Se a pessoa tiver alguma dúvida, tiver alguma pergunta, algum questionamento, pode procurar a gente. Nós estamos aqui no PAT de segunda a sexta, das 9 da manhã até as 16h45. As pessoas podem procurar a gente, que esse tipo de informação a gente está sempre aqui, sempre empenhado, né, para levar esse tipo de informação para os jovens. Pode ser, sim, um pouco de falta de informação, pode ser até uma falha nossa, às vezes, de contato, mas a gente está aqui para solucionar tudo isso. Eu acho que os jovens têm procurado, sim. Tem bastante jovem que tem interesse em entrar no mercado de trabalho, sim. Tem procurado a gente no PAT. É dessa forma que nós conseguimos, né, realizar esse evento hoje, através dos jovens que já estavam cadastrados aqui com a gente, que nos procuraram anteriormente.
1: E Pinhal tem oferecido, né, Celso, muitos cursos de capacitação também, né, para o ingresso no mercado de trabalho, esse contato, essa ponte, né, que o PAT faz com as empresas e com os jovens e também com outras faixas etárias, não só os jovens. Então, fala para a gente o contato do PAT, para que a gente informe aqui mais uma vez para o pessoal que o PAT está à disposição, então, das pessoas como o Celso bem colocou aqui.
0: Exatamente, Rafaela. Nós estamos aqui ao lado do Poupa Tempo, no prédio do Agiliza Pinhal. Para quem não sabe onde é na rodoviária, do lado de cima da rodoviária. E nós estamos aqui de segunda a sexta, das 9 da manhã até as 16h45, sem fechar para o almoço, para passar todo tipo de informação. Nós do PAT, Rafa, constantemente a gente está buscando alternativas para oferecer o melhor para a população pinhalense. Às vezes a gente também, né, tem alguma dificuldade, mas inclusive a gente busca contatos com empresas, inclusive, de outras cidades. Tivemos agora, há poucos dias aqui, processo seletivo com a empresa de Jacutinga, também procurando a mão de obra qualificada aqui em Espírito Santo do Pinhal. E o que depender da gente, do PAT, que depender da gente, do Departamento de Desenvolvimento Econômico da Prefeitura, nós vamos fazer o possível, sim, para ajudar a população pinhalense. Esse é o nosso perfil.
1: Então é isso, pessoal. Quem precisar do PAT, ele fica aqui no prédio do Poupa Tempo, né, do Agiliza, do Banco do Povo, enfim, o mesmo prédio do Sebrae. Aí vocês vão encontrar todas as informações necessárias. Celso, só para a gente encerrar, então, a nossa entrevista, hoje essa manhã especial aqui com o CEFORTE, juntamente com os jovens, né, apresentando tudo que eles precisam para esse ingresso, né, no mercado de trabalho. E conta para a gente quais os resultados esperados, então, do dia de hoje.
0: Ô, Rafa, esse treinamento, com esse workshop de hoje, nós esperamos, né, com a realização dessa atividade, que os participantes desenvolvam maior segurança e preparo para participar dos processos seletivos futuros, que eles compreendam a importância das competências comportamentais exigidas pelo mercado de trabalho, que fortaleçam sua capacidade de planejamento para o desenvolvimento profissional. Além disso, a ação contribui para ampliar também o acesso à informação e as oportunidades de qualificação, favorecendo a inclusão social e produtiva dos adolescentes e jovens atendidos. Esses jovens de hoje já vão estar cadastrados no CEFORTE para que as próximas vagas de emprego que serão abertas para os jovens aprendizes, eles já estão capacitados para isso. Então eles vão ter, assim, vamos dizer assim, estão um passo à frente, né? Futuramente aí, se Deus quiser, preencher essas vagas que serão ofertadas.
1: Celso, muito obrigada pela entrevista e parabéns pelo trabalho de todos vocês aqui do PAT.
0: Rafa, eu agradeço a oportunidade, agradeço imensamente a Pinhal Rádio Clube, transmito o nosso abraço para o Davilson, que sempre abriu as portas para a gente aqui, para que a gente possa mostrar o nosso trabalho para a população. E mais uma vez, nos colocamos à disposição para quaisquer dúvidas, né, que tiverem aí a respeito não só do programa CEFORTE, como das vagas de emprego oferecidas pelo PAT também. Muito obrigado, Rafa. Ótimo dia a todos.
1: Então, eu conversei com o Celso Chinini aqui do PAT a respeito do Orienta CEFORTE, essa atividade que está acontecendo aqui com os jovens pré-cadastrados no PAT e que ofereceram aí um workshop preparatório para entrevistas de emprego para eles.
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3: Olá, muito bom dia, amigos da Pinhal Rádio Clube.
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3: O ar mais frio perde forças e uma área de alta pressão associada ao ar seco continuará sobre o centro do país nos próximos dias. São Paulo não terá nenhuma alteração nas condições do tempo, a não ser elevação maior das temperaturas e calor acima dos 30 graus em várias regiões do interior paulista. Norte, noroeste, oeste e região central já vão superar até o domingo temperaturas de 30 graus. Veranico se instala sobre o sudeste do país. O ar seco impede a progressão e bloqueia na atmosfera progressão da instabilidade que continuará restrita ao Rio Grande do Sul, causando muita preocupação e problemas durante os próximos dias. Temperaturas em São Paulo chegam até 28 graus na capital e também na região metropolitana, 27 graus no litoral, 28 em Campinas e Sorocaba, também em Araras e Casa Branca, Espírito Santo do Pinhal de 27 a 28 graus, 28 graus em Barra Bonita, Bauru e Jaú, ainda em Marília, Lins, Ourinhos, Assis e todo o Vale do Paranapanema, 28 graus em Presidente Prudente, 30 graus em Araçatuba, 29 a 30 em São José do Rio Preto, 28 a 30 na região de Ribeirão Preto. Calor se instala em São Paulo. Os ventos frios e úmidos estarão diminuindo de intensidade durante as noites e madrugadas, aquecendo bem durante o dia e caindo a umidade relativa do ar a níveis preocupantes, abaixo de 30, 20% em algumas regiões das extremidades paulistas, entre noroeste, norte e oeste, até a região central nos próximos dias. Com tempo seco, determina tomar muita água, hidratar o corpo e evitar também o sol nos períodos mais fortes, das 10 da manhã até as 3 horas da tarde. Fim de semana aproveitável, muito sol, temperaturas elevadas durante o dia, diminui o frio durante noites e madrugadas e o tempo seca bastante. 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
4: Tempo ensolarado aqui na cidade Rainha das Serras, mas um friozinho aí pra gente ainda. Estamos na faixa dos 18 graus.
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4: São 11 horas e 36 minutos.
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4: E voltamos aqui com o nosso Jornal da Cidade. Agora temos a satisfação aqui de receber nos nossos estúdios o Edson Feliciano e a Cristiane Polimene Magalhães. Eles que vieram nos contar sobre dois eventos muito bacanas que estão acontecendo juntos, né? Bom dia, Edson. Bom dia, Cris.
8: Bom dia, Rafaela. Bom dia a todos os ouvintes. Bom dia, Rafa. Bom dia, ouvintes do Pinhal Rádio Clube.
4: É, e contem pra gente, então, Domingo do Bem, junto com o Recanto São Francisco novamente e trazendo muita coisa boa. Vamos falar sobre esse dia, porque nesse domingo, então, não é só final de Copa do Mundo, também tem atividades muito bacanas acontecendo no Jardim Aide. Isso mesmo, Edson?
9: Isso. O Rafa, agradecer novamente a oportunidade de estar falando com a população. Como eu tinha falado na última vez que eu estive aqui, e até reiterei o convite a respeito disso, o Domingo do Bem é uma oportunidade que a gente tem para poder fazer a doação e arrecadação de alimentos, produtos de limpeza, de higiene pessoal, de roupas, fraldas, e, no geral, promover a solidariedade para todas as entidades. Além disso, a gente também incentiva o descarte correto de eletroeletrônico, de óleo de cozinha usado, de exames radiológicos. Há algum tempo a gente já faz, né, há muito mais do que o Domingo do Bem, a demonstração e manejo com animais silvestres, com o José Rampone, fazendo a preservação do próprio meio ambiente. E há algum tempo a gente já tem uma parceria legal com o Recanto São Francisco, que vem em todos os Domingos do Bem fazendo a adoção consciente e o agendamento da castração. Mas nesse domingo, a gente, além de tudo isso que a gente já faz todo terceiro domingo de cada mês, a gente vai estar com atividades especiais em relação ao Dia do Bombeiro, onde vão ter algumas palestras, algumas demonstrações a respeito de acidentes domésticos dentro de casa, como se prevenir, como evitar, e a primeira caminhada do Recanto São Francisco. Mas eu vou deixar para a Cris falar.
4: Cris, bom dia novamente. Da última vez que o Edson esteve aqui, ele nos contou, né, sobre o Recanto São Francisco, a participação dele no Domingo do Bem. Domingo do Bem, né, que faz tantas coisas. E essa parceria, acredito que muito bacana, né, para a população toda. E vem aí a primeira caminhada. Conta pra gente sobre esse evento, então.
8: É isso. Bom dia, Rafa, novamente. Bom dia aos ouvintes. Essa parceria é muito importante para o Recanto que a gente tem com o Domingo do Bem, que já foram adotados de forma consciente centenas de cachorrinhos lá, né? E essa caminhada é uma coisa que a gente pensou já há muito tempo, de fazer um evento para os pets, né? Especialmente para os pets, pensados nele. E nós vamos ter vários benefícios para eles nesse domingo, dia 19. Como vacinação gratuita, antirrábica, a vermifugação gratuita, vai ter o cadastro para castração, então as pessoas podem ir, levar seus documentos, CPF, RG e o comprovante de residência para fazer o cadastro também. Vamos ter, como de costume, a adoção dos filhotinhos, né, de forma consciente, e vamos ter os alunos da Unipinhal falando sobre os cuidados com os animais, a importância da vacina, a importância dos cuidados e etc. Além disso, vai ter pipoca, algodão doce para as crianças, pula-pula. Vai ser um evento para a família. E nessa caminhada, a gente vai ter premiações também, como o maior cão, o menor cão, o cão mais fantasiado, a fantasia mais original, o fiapinho de manga, o cachorrinho caramelo. Então, vai ser um evento diferenciado para o público que gosta dos animais e que valoriza aí a causa animal.
4: Cris, eu estava falando, né, sobre as perguntas dos ouvintes. Inclusive, na semana passada, uma ouvinte nos perguntou, né? Então, vai acontecer a castração? Vai acontecer o cadastro da castração? E o que é necessário levar, só para a gente reiterar aqui para o pessoal? A identificação da carteirinha, como que faz? O animal também pode colocar a vacina antirrábica em dia nesse mesmo evento, né?
8: Isso, pode. O animal que já tem a carteirinha em dia pode levar a carteirinha, que o veterinário que vai aplicar, ele coloca lá o carimbo, o selo, e também vai ter uma identificação do próprio CCZ, que essas vacinas, é importante ressaltar, que elas são cedidas pela Secretaria de Saúde através do CCZ. E para castração gratuita, eles têm que levar o CPF, o RG e um comprovante de residência. O animal não é castrado lá no momento. ele é agendado e a pessoa sai de lá, o tutor vai sair com uma senha e não demora. Por exemplo, ele vai fazer o agendamento nesse domingo, na próxima semana ou na outra, o animal já é castrado sob as orientações da estagiária e do veterinário.
4: Então, esse prazo é curto também, né? A pessoa faz o cadastro e já tem aí uma data para poder castrar o seu bichinho, né?
8: Exatamente. Não demora nada. Não é uma coisa que demora meses e, de repente, a fêmea entra no cio. Não. É bem rápido já para providenciar essa situação aí dos animais, né?
4: Esse Bom, benefício. Então, para o pessoal aí, como a Cris bem mencionou, precisa da vacinação antirrábica, já coloque em dia. Precisa da castração, já faz o cadastro, que o Recanto vai estar lá atendendo a todos. E, Edson, também tem uma coisa da solidariedade que é muito importante. A gente está nesse momento de frio, né? Quem quiser doar aí roupas de frio, agasalhos, vai poder fazer isso no Domingo do Bem também, né?
9: Como todos os Domingos do Bem, a gente recebe todo tipo de doação. Agasalhos, calçados, principalmente se quem tiver, né, roupas masculinas, é uma necessidade específica, porque acaba tendo pouca doação nesse sentido. Para quem quiser fazer a doação de produtos de limpeza, higiene pessoal, é muito importante, porque é uma das necessidades maiores das entidades hoje, e também pouca gente acaba fazendo a doação em si. O que a pessoa quiser levar para a gente vai estar recebendo e fazendo o direcionamento correto. E a gente precisa agradecer também a importância de ter essa parceria, não só com o Recanto São Francisco, mas também a participação do próprio poder público, incentivando e apoiando a ação, deixando a gente usar o espaço, colaborando, levando o carro para poder fazer o recolhimento, dando apoio, como a Cris mesmo já fez. Tem os departamentos específicos que ela pode falar um pouco mais junto a isso, que se a sociedade e o poder público tiver essa comunicação mais afinada, com certeza a gente vai vendo uma comunidade muito melhor.
4: E vai estar arrecadando também ração, né? Quem quiser doar também pode, né, Cris?
8: Isso, pode trazer, inclusive, casinhas, caminhas, cobertinhas, roupinhas de cachorro. As pessoas que tiverem na sua casa podem levar, porque nós estamos atravessando um frio intenso. O Recanto é bastante frio e nós temos lá mais de 300 animais. Mais de 70 são idosos. Então, nós estamos aceitando de todo o coração, Rafa.
4: Então, né, uma coisa não uma coisa não briga com a outra. Vamos ajudar também as famílias, vamos ajudar também os cachorrinhos, né, os gatinhos. Eu acho que essa grande corrente do bem, que o Domingo do Bem tem ensinado, né, desde 2020, ajuda todos nós, né, Edson, no geral, nesse sentido solidário e também educativo, principalmente, né? E o Recanto também faz esse trabalho educativo, que nós sabemos, né, a importância da castração, a importância da adoção responsável. E vai ter, né, feira de adoção, né, Cris?
8: Vai sim. Como de costume, né, em todos os Domingos do Bem nós estamos presentes e já foram centenas de animais em lares extremamente carinhosos, que nós temos o feedback, que depois eles passam fotografias. Então, isso é muito importante, a construção dessa estrutura de bons tratos dos animais. E, Rafa, eu quero agradecer, né, toda essa comunidade que você falou, que é importante a gente se unir. Eu agradeço a Prefeitura Municipal, Serginho Del Bianchi, por, né, disponibilizar de vários departamentos que ajudaram a gente, o secretário de saúde, Johnny Laurindo, pelas vacinas, o CCZ, através da diretora Marla, o departamento de meio ambiente, Andréia, sempre parceiros da gente, o meu agradecimento, e também ao comércio local que... Obrigada. E também ao comércio local que entrou nessa corrente do bem aí a favor da causa animal.
4: Maravilha, então todos juntos, né, nessa grande corrente do bem, e vamos aí doar, porque o frio está realmente muito, muito perigoso, tanto para as pessoas quanto para os animais. Homenagem aos bombeiros, que é uma categoria importantíssima aqui para todo o país, né, Edson? Então fica aqui o convite a todos. Vamos então reiterar aqui, vai ser a partir de que horas então no domingo?
9: Neste domingo especial a gente começa a reunir a aglomeração a partir das 8 horas da manhã, E vai até o meio-dia, ou até ter gente lá no espaço para a gente ocupar, fazer essa conscientização dos bons tratos aos animais e também a solidariedade de todos para poder ajudar as entidades.
4: E vai ter brinde e premiação, como a Cris bem nos lembrou aqui. Então, leve seu bichinho para poder participar também e se divertir, né?
9: O importante é falar que só vai estar concorrendo aos brindes aqueles que fizeram as inscrições, tá? Então, todo mundo então tem que fazer a inscrição.
8: É verdade. É um valor simbólico que nós cobramos de R$15, que vai cobrir as despesas até com a própria caminhada e com os animais do Recanto São Francisco. E, em contrapartida, as pessoas vão estar ali diante de uma série de benefícios para os animais e uma manhã de lazer e brincadeira para os próprios animais também.
4: E como fazer essa inscrição?
8: É através do Instagram, do Domingo do Bem e do Recanto São Francisco. É, a pessoa lê o QR Code e já cai direto na planilha que já vai, ou então, no momento também, se a pessoa não fez através da internet, no momento ali vai fazer também a inscrição.
9: Maravilha. E uma informação importante, que as vacinas antirrábicas são limitadas, então elas não vão ser por inscrição, elas vão ser por ordem de chegada. Então, conforme as pessoas quiserem realmente proteger os seus bichinhos, os primeiros que chegarem, acabou a 125, infelizmente, acabou.
8: É verdade. Então estejam atentos, coloquem as roupinhas nos seus animais, a coleirinha, preparem tudo e vamos lá com a gente nesse Domingo do Bem.
4: Maravilha, eu agradeço aos dois e os parabenizo pelas ações, né, que têm feito pela nossa cidade. Muito obrigada pela entrevista. Bom, nós vamos agora a um breve intervalo comercial e já que a gente retorna aqui trazendo as notícias da polícia com o Johnny Laurindo.
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4: São 11 horas e 50 minutos.
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Muito bem, são 11 horas mais 52 minutos, 11h52, espaço aberto para as informações da polícia, os fatos que marcam o dia a dia de Espírito Santo do Pinhal e região. Muito obrigado pelo carinho da sua audiência e pela licença que você nos concede para chegarmos até a sua casa, o seu trabalho, enfim, levarmos até você as principais informações da polícia. Eu falei aqui na quarta-feira sobre os indivíduos que arrombaram lá, né, o posto no Jardim Brasil. Inclusive, eu quero agradecer aí a solidariedade aí dos moradores de toda a região lá, da cidade inteira, né? Revoltados aí com o episódio. E eu quero aqui hoje registrar aqui os nossos cumprimentos à Guarda Civil Municipal aqui de Espírito Santo do Pinhal, que o posto ele tem, né, um sistema de monitoramento, e graças a Deus aí chegaram rápido e impediu que fizessem outras atrocidades. E a Guarda Civil Municipal, desde o início da manhã, estiveram empenhados em esclarecer, em prender aí as pessoas que fizeram isso, e conseguiram prender aí um indivíduo que inclusive recuperou, né, um tablet que foi levado aí, né? Pra você ter uma ideia, eu e o município teve que gastar mais de R$2.000 para poder arrumar, né, tudo o que quebraram, isso sem contar monitor de computador, enfim, para poder... E é dinheiro da população, né? Aquilo que eu tô dizendo é um equipamento público, né, de servir as pessoas que tá lá, ainda mais um posto de saúde, né? Uma escola, imagina só, se eu ter coragem de invadir uma escola, por exemplo, e quebrar, e danificar, e furtar... que é um equipamento que vai servir a sociedade, que vai estar servindo amanhã, depois, o filho daquela própria pessoa, e se já não serve, né? O posto de saúde é a mesma coisa, pode ser amanhã um ponto em que a pessoa vai chegar e vai ter um atendimento de saúde, enfim, é revoltante, não tem palavras. Aliás, eu gostaria de dizer tudo que eu penso aqui, né? Gostaria muito, mas não vou dizer, porque daí é bem capaz que quem vai pra cadeia sou eu, né? A bandidagem não fica não, mas... vai falar, o país tá assim, tá dessa maneira, né? Mas quero registrar aqui a prisão aí de um indivíduo, e inclusive recuperou aí a Guarda Civil Municipal, foi na quarta-feira mesmo, né? Que eles continuaram aí com essas diligências. Quero registrar aqui o trabalho do Guarda Civil Municipal e Inspetor Lindomar, né? E também o Guarda Civil Municipal Teixeira. Eles iniciaram diligências durante toda a manhã, início de tarde, com o objetivo de localizar. E quando foi por volta de 2h30 da tarde, durante o patrulhamento, os agentes localizaram e abordaram um suspeito, né, de 27 anos. Questionado, ele confessou a autoria do furto e indicou onde teria escondido o tablet, entregando o equipamento aí para a equipe. O bem foi recuperado, restituído aí à unidade de saúde. O indivíduo recebeu voz de prisão em flagrante, foi conduzido ao pronto atendimento municipal. Em seguida, foi apresentado à delegacia, né, onde o delegado ratificou a voz de prisão em flagrante pelo crime de furto, dano ao patrimônio público e tudo mais. O indivíduo foi levado aí para a cadeia pública de São João da Boa Vista. Então, registrar mais uma vez aí um trabalho importante da Guarda Civil Municipal. Agora, mais uma vez, quero pedir aí à população, né, aos moradores, isso da cidade toda, ao você perceber, ver, né, alguma movimentação próxima a uma escola, creche, algum prédio público, ou pessoa danificando algum patrimônio público, acione a Guarda Civil Municipal, acione a Polícia Militar para coibir essas ações, né? É a mesma coisa, eu fico impressionado, né? O cara vai lá, não tem uma praça, o cara vai lá e vai quebrar o banco da praça. Fala pra mim, mas com que sentido o indivíduo faz um negócio desse? Fala pra mim. Tem nexo um negócio desse? Um banco tá ali que vai ser usado pra sociedade? Dá pra entender? Né? Daí se não tem o banco, reclama, né? Daí se tem, vai lá e quebra, danifica. Então, gente, vamos nos unir, né, para coibir a ação dessas pessoas que muitas das vezes são imbuídas de maldades, né, danificar por danificar e acabou. Então não dá, né? Se eu presenciar, meu querido, né, você pode ter certeza que as providências vão ser tomadas, né? Não vai ficar barato, não. Então, gente, vamos nos unir, né? Eu acho que o bem, a cidade
não tem dono a cidade é do povo, das pessoas, né? Cada um, nós nos unimos para cuidar, teremos uma cidade ainda melhor. 11 horas e 57 minutos, 11h57, seguindo com as informações da polícia, deixa eu informar aqui com respeito a... Eu encontrei com a senhora hoje, agora pela manhã, ela disse, olha Johnny, ontem, vem me narrar um fato, graças a Deus ela não caiu, né, no golpe, mas ela falou, Johnny, dá um alerta lá. Ela disse que ela recebeu uma ligação, né? Recebeu a ligação de uma pessoa dizendo que, se passando, né, por um escritório de advocacia, e culminou, né, que ela tem um processo na justiça, e ela recebeu essa ligação dizendo, olha, dona fulana, aquela causa da senhora, a senhora ganhou, né? A senhora vai receber aí a indenização. Mas eu preciso fazer uma chamada de vídeo com a senhora. Olha só a conversa mole. Uma chamada de vídeo com a senhora, que vai ser uma audiência com o juiz. E daí essa audiência, depois da audiência, já a senhora vai ter o dinheiro depositado na conta da senhora. A mulher suspeitou, né? Falou, pô, tem alguma coisa errada, né, nisso daí. Lembrou aqui do Johnny Laurinho. Eu lembrei de você na hora. Falei, tem coisa, nesse angu tem caroço. E daí ela disse assim, eu pedi para ele esperar na linha e fui procurar o telefone do advogado, né, do verdadeiro advogado. E ele falou assim, não, Johnny, isso aí é, não, dona, isso aí é um golpe e tal. E daí ela pegou e bloqueou. Mas por que que eles fazem isso? Olha o que eles estão fazendo agora, Alexandre. Por conta desse negócio de reconhecimento facial, você acredita que eles fazem uma chamada de vídeo, eles printam lá o rosto da pessoa, né? Para utilizar essa imagem para poder ter acesso a contas, a questões restritas da pessoa por reconhecimento facial. Olha onde que está chegando a marginalidade. Hã? Agora, trabalhar ninguém quer, chefe. Trabalhar ninguém quer, que nem eu tô dizendo. Eu brinco às vezes, mas é verdade. É botar uma enxada na porta ali, ninguém quer. É bem capaz de roubar a enxada para querer vender a enxada, mas trabalhar não. Entendeu? Você tem um lote para... Não quer? Entendeu? E não sei o quê. Mas é por isso que eu digo que nós temos país, né, um país sério. Precisamos ter leis que realmente punam. Eu vou dar outro exemplo. Esse caso do furto aí na unidade básica de saúde. Um prejuízo de mais de R$2.000 e tal, beleza. Prendeu o cara, bom, legal. E o prejuízo fica para quem? Nesse caso, para a própria sociedade. Tinha que ter uma lei o seguinte, ó, negócio seguinte. Daí é bem capaz do cara já tá na rua. Porque vai, passa na audiência de custódia, coisa e tal, tá ali coisa, e tá na rua. Se não na rua, tá lá, vai tomar café, vai jantar, tal, tudo às custas de quem? Nossa, e come às vezes melhor que nós. Você tá entendendo como é que é o negócio? Tinha que ter uma lei o seguinte, ó, o cara foi lá, danificou, ó, a... Como é que chama? A... Fiança é o valor do dano que você causou. Entendeu? É isso aí, você vai ter que pagar pra consertar. O cara entrou na sua casa, Alexandre, roubou lá uma TV, vale quanto? Vale R$5.000. A indenização vai ter que restituir à vítima. Porque a vítima sempre fica com prejuízo. Ou eu tô errado? Não, só falta eu estar errado também, né? 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Meio-dia e um no meu aqui em ponto.
Nossos ponteiros estão ambos lá, apontados para o céu, que é de lá que vem o nosso socorro. Um abraço a todos, um ótimo final de semana. Domingo tem o final da Copa, né? É. O que é? Até parei de acompanhar, nem sei o que é que tá acontecendo. Espanha e Argentina. Vai torcer para quem? Todo mundo é Espanha. É? Muito bem. É? Todo mundo torcendo para Espanha. Que hora que é? 4 da tarde? Ou 2? Ah, o Alexandre parou de acompanhar também, que nem antes ele sabia certinho o horário, agora ele nem sabe mais, chutou o pau da barraca. É domingo então, né? Muito bem, um abraço a todos e até a segunda-feira. Até lá.

0: Então é isso, pessoal, com as notícias da polícia. Chegamos ao fim de mais uma edição do nosso Jornal da Cidade. Eu volto amanhã para o Jornal Especial de sábado e já deixo aqui o convite com vocês, né, para estarem comigo. Vai ser uma advogada previdenciarista, a gente vai falar sobre aposentadoria, benefício do INSS, enfim, todas as dúvidas nesse sentido de previdência social. O pessoal está perguntando da Tuga, a gente vai continuar acompanhando essa matéria. Na semana que vem a gente traz aqui mais explicações com autoridades, enfim, para a gente ver como que vai ficar essa questão da interrupção, né, do encerramento desse trecho Pinhal-São João, que tem a ver aí com o encerramento então dessa concessão da Tuga. Mas enfim, a gente fala disso na semana que vem. Eu agradeço a todos pela audiência. O Padre Adilson já está aqui nos nossos estúdios. Desejo a todos uma linda sexta-feira amanhã. Eu volto no sábado, portanto. Então, até a próxima.
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Louvado seja nosso Senhor Jesus Cristo, para sempre seja louvado. Glória ao Pai, ao Filho e ao Espírito Santo, como era no princípio, agora e sempre. Amém. Pelo sinal da Santa Cruz, livrai-nos Deus nosso Senhor dos nossos inimigos. Em nome do Pai, do Filho e do Espírito Santo. Amém. Boa tarde, povo de Deus. Mais uma vez estamos aqui, com fé e com liberdade de coração, para servir a Deus, entrando na tua casa, entrando na vida, entrando no teu carro, entrando na tua empresa, na tua roça, levando palavra de esperança. O Senhor sempre está conosco e é Ele que nos alimenta, nos fortifica em todos os momentos e circunstâncias da nossa vida. Vamos colocar nossas intenções diante de Deus nosso Senhor, Ele que ouve sempre a nossa prece, Ele que não tira a sua mão de sobre nossa cabeça, Ele que nos mantém fiéis na sua palavra, Ele que nos mantém a caminho, porque Ele sempre orienta nosso coração, né? E ali vamos colocando nossas intenções. Nós rezamos hoje pela Dona Teresa Fenólio, que está fazendo uma cirurgia, para que corra tudo bem, para que Deus possa colocar a sua mão e abençoá-la com a saúde do corpo, da alma e do espírito. Colocamos todas as intenções de todas as pessoas que precisam de oração nesse dia, que precisam da graça de Deus acontecer nesse dia. Tantas pessoas precisam de oração. Aliás, quem não precisa de oração, né? Todos nós precisamos, e é o Senhor que está nos sustentando em todos os dias da nossa vida. Vamos rezar. O anjo do Senhor anunciou a Maria e ela concebeu do Espírito Santo. Ave Maria, cheia de graça, o Senhor é convosco. Bendita sois vós entre as mulheres e bendito é o fruto do vosso ventre, Jesus. Santa Maria, Mãe de Deus, rogai por nós, pecadores, agora e na hora de nossa morte. Amém. Eis aqui a serva do Senhor, faça-se em mim segundo a vossa palavra. Ave Maria, cheia de graça, o Senhor é convosco. Bendita sois vós entre as mulheres, e bendito é o fruto do vosso ventre, Jesus. Santa Maria, Mãe de Deus, rogai por nós, pecadores, agora e na hora de nossa morte. Amém. E o Verbo se fez carne e habitou entre nós. Ave Maria, cheia de graça, o Senhor é convosco. Bendita sois vós entre as mulheres, e bendito é o fruto do vosso ventre, Jesus. Santa Maria, Mãe de Deus, rogai por nós, pecadores, agora e na hora de nossa morte. Amém. Rogai por nós, Santa Mãe de Deus, para que sejamos dignos das promessas de Cristo. Oremos. Infundi, Senhor, vos rogamos a vossa graça em nossos corações, para que nós, que conhecemos pela anunciação do anjo a encarnação de Jesus Cristo, vosso Filho, cheguemos por sua paixão e morte na cruz, a glória da ressurreição da carne, pelo mesmo Cristo, que é Senhor nosso. Amém. O Senhor nos fala e o Senhor nos dá um dia santo de guarda para que possamos viver a sua graça em nossa vida. Vamos ouvir o Evangelho. O Senhor esteja convosco, Ele está no meio de nós. O Evangelho é de Jesus Cristo, narrado por Mateus. Glória a vós, Senhor. Naquele tempo, Jesus passou por meio de uma plantação num dia de sábado. Seus discípulos tinham fome e começaram a apanhar espigas para comer. Vendo isso, os fariseus disseram-lhe: "Olha, os teus discípulos estão fazendo o que não é permitido fazer no dia de sábado." Jesus respondeu-lhes: "Nunca lestes o que fez Davi quando ele e seus companheiros sentiram fome? Como entraram na casa de Deus e todos comeram os pães da oferenda, que nem a ele nem os seus companheiros era permitido comer, mas unicamente aos sacerdotes? Ou nunca lestes na lei que no dia de sábado no templo os sacerdotes violam o sábado sem contrair culpa alguma? Ora, eu vos digo, aqui está quem é maior do que o templo. E se tivesseis compreendido o que significa quero misericórdia e não sacrifício, não teríeis condenado os inocentes. De fato, o Filho do Homem é Senhor do sábado." Palavra da salvação. Glória a vós, Senhor. Ora, o sábado para o judeu era um dia muito importante, tanto que não se trabalhava, aparentemente, tanto que tinha uma quantidade de passos que podia dar, tanto que não podia fazer comida, mas podia se alimentar.
né? Então, quer dizer, é tudo preparado no dia anterior para que esse dia de sábado seja dedicado exclusivamente ao serviço do Senhor, à oração, ao descanso, ao repouso e santificação do dia, né? Só que o sábado, quando Jesus vem a este mundo, ele dá uma entonação diferenciada, né? Então, na lei antiga, dizia que temos que guardar o sábado e os feriados santos. Mas Jesus Cristo veio. E aí a igreja, por bem, viu que não guardaríamos o sábado, mas guardaria o domingo, que é o primeiro dia da semana. Mas por que guardar o domingo? Porque algumas coisas importantes aconteceram no domingo, no primeiro dia da semana. Jesus ressuscitou, que dia? No primeiro dia da semana. Jesus subiu ao céu, no que dia? No primeiro dia da semana. A maior parte das manifestações de Jesus aos seus discípulos e a todos os seus seguidores foi no primeiro dia da semana, né? Jesus subiu para o céu, primeiro dia da semana. A vinda do Espírito Santo, primeiro dia da semana. Então, o que aconteceu? A igreja colocou por bem, e ela pode fazer isso, né? O domingo, o dia santo de guarda. Então, isso se espalhou para toda a humanidade cristã, o dia do Senhor. O dia do Senhor é o domingo, né? Por isso que chama Dominus. Domingo vem da palavra Dominus, que quer dizer Senhor, dia de guarda. Então, a igreja colocou o domingo como o dia do Senhor, o dia de guarda, o dia de santificação. É um dia de santificar-se, ou seja, de cumprirmos os deveres de cristão, que é ir à missa, que é fazer as nossas orações, que é estar com a família, que é algo sagrado, que é conviver com a família, né? Que é também momento de descanso, dia de repouso, dia de repouso. Então, é um momento de parar todas as atividades, toda a correria, e parar nesse dia para descansar, né? É certo, aí a gente tem que pensar assim, padre, mas tem que ser radical? Não, tem gente que tem o domingo na segunda-feira, né? Os padres, geralmente, o domingo dos padres, geralmente é na segunda-feira, né? Então, quer dizer, é o dia de repouso e de santificação. Então, não podemos ser neuróticos. Os dias do tempo foram feitos para que o homem possa desfrutar e viver bem deles. Mas não é para ser neurótico, né? Não pode fazer nada nesse dia, não pode se mexer. E Jesus questionou várias vezes isso. Se teu boi, teu bezerro cai num lamaçal e está atolado na lama até o chifre, né? Você tira o boi da lamaçal ou você deixa ele atolado lá e morrer sufocado? Claro que aí eles não quiseram responder, mas eles vão lá e tiram o boi, né? Então tem certas coisas que é preciso. Se alguém está doente, você vai deixar de dar o socorro, vai deixar a pessoa morrer, ou vai atrás de um médico pedir um socorro? Então você vai correr atrás do médico para pedir socorro. Então não é para ser neurótico, mas é para entender que temos que santificar. Aliás, qual dia não é dia do Senhor? Nós colocamos o domingo, por quê? Porque todo mundo trabalha nos outros dias, né? Mas isso não quer dizer que você também não pode santificar os outros dias. Ora, tem missa todos os dias. Todos os dias você tem a oportunidade de participar da missa. Todos os dias você tem a oportunidade de comungar o corpo e sangue de Jesus. São várias missas na nossa cidade, são várias celebrações. Para quê? Para que você santifique aquele dia. Você trabalhou o dia inteiro, ou vai de manhãzinha, vai reza, participa da missa e já vai para o serviço, ou chega do serviço e vai para a missa à noite. Então, tem missas para todo mundo. O importante é pensarmos isso. Eu estou santificando o meu dia? Eu estou sendo um homem ou uma mulher de Deus? Eu estou procurando fazer a vontade de Deus? Eu estou convertendo o meu coração? Porque não adianta ser legalista de maneira externa, né? Mas não mudar o coração. Então, como é que diz o ditado lá que a batina não faz o monge? Ajuda, ajuda sim, não é inegável, né? Mas não é o primordial. Tem gente que está tão preocupado em tantos objetos externos, em tantas coisas externas, mas o coração está podre. Por fora, bela viola, por dentro, pão bolorento.
Então, quer dizer, o que importa é a conversão. O que importa é saber se você é fiel a Deus e se você está fazendo a vontade de Deus na tua vida. Então, e aquele que faz a vontade de Deus não precisa ficar tocando o sino para si. Olha, eu estou fazendo uma caridade. Olha, eu estou fazendo um bem. Olha, eu estou fazendo uma oração. Faz quieto. Jesus ensinou o caminho, que a tua mão direita faça e a tua esquerda não saiba. Quando você orar, entra no teu quarto, fecha a porta. Mesmo estando dentro de casa, fecha a porta e ora ao Senhor que te escuta no oculto do teu quarto. Então, quer dizer, olha só, se teu irmão andar contigo 1000 metros, anda com ele 2. Se te pede a túnica, dá também o manto. Olha, Jesus está ensinando para nós que temos que ir além. E nos esforçarmos, porque senão nós viramos legalistas, cheio de regrinhas, cheio de ditames, e não levou ninguém à conversão. Muito pelo contrário, tá? Então, vamos pensar que o sábado foi feito para o homem, ser feliz nesse dia e viver a vontade de Deus. A grande pergunta é: você e eu estamos vivendo a vontade de Deus? Até que ponto, né? Ou nós estamos prejudicando a nossa vida? Lá no dia de descanso, eu bebi todas as cervejas possíveis. Ficou bem? Nem não fica bem, né? Ah, ficou agressivo, falou bobagem, brigou com a família. Então, quer dizer, não prestou o teu dia. Você não santificou esse dia. Você não cuidou da tua família. Você foi um cachaceiro, uma cachaceira, mas não foi respeitoso com a tua família. Não brincou com os teus filhos, não deu carinho para tua mulher ou para o teu marido. E ali foi bruto, foi sem educação. Quer dizer, que tipo de santificação que é esse? Precisa converter teu coração, né? Precisa converter. Ah, foi jogar futebol, maltratou os colegas no futebol, né? No dia do Senhor. Ah, que isso, né? Seja respeitoso. Pode extravasar um pouco? Pode, no futebol é para isso. Mas tem que ser educado, tem que ser respeitoso com os colegas. Então, olha quanta coisa a gente tem para pensar, né? Então, estamos nesse mundo para servir a Deus. Estamos nesse mundo para fazer o bem. Então, toma tenência, muda o coração. Vamos converter o coração. Não é para ser fanático religioso, mas para ser uma pessoa certa, equilibrada, sensata, que faz a vontade de Deus. Tá? Então, meu irmão, minha irmã, vamos nos esforçar. Tá? Vamos nos esforçar. A beleza que é por fora tem que ser por dentro, e a beleza que é por dentro tem que ser por fora. Tá certo? É isso aí. Vamos ouvir uma música e já voltamos.

Muito bem, povo de Deus. O Senhor está sempre conosco. Não esquece isso, viu? Não esquece que Deus está sempre conosco, com a mão dele sobre a nossa cabeça. Rezamos agora também pela dona Neide Françoso, que está internada em estado delicado, para que Deus faça sempre o melhor. Não o que nós queremos. A nossa vontade é tão limitada, nós conhecemos tão pouco da nossa vida. Vamos rezar por todos. Rezamos pela família que está com um filho com dificuldades, que acabou de falar conosco. Então, colocamos também essa intenção para que Deus faça sempre o melhor e abra os caminhos e dê saúde do corpo, da alma e do espírito, e para que descubra a vontade de Deus e não a própria vontade. Tantas coisas fazemos que foge do critério da vontade de Deus, mas Deus compreende todos os mistérios, todas as situações, todas as coisas complicadas do nosso coração que nós não entendemos. Deus compreende tudo e Ele nos permite a chance de uma vida nova, tá certo? Vamos rezar. E eu quero lembrar os recadinhos de hoje. Hoje nós temos quermesse, isso, sexta, sábado, domingo, nós temos quermesse lá na Pantaleão, tá bom? Se você puder participar, vão lá participar, vai ter... Por que que eu tenho que ir na quermesse? Ora, primeiro, você vai ter a convivência com a tua família, que é sensacional conviver a família. Vai o marido, a mulher, as crianças, né? Se não tiver as crianças, vai só o marido e a mulher. Aproveita para comer umas coisas gostosas, bem caprichado, que as meninas e os meninos capricham lá, né? Então, primeiro motivo, convivência. Segundo motivo, você pode brincar com o show de prêmios e ainda ganhar uma de lambuja, uma prenda, né? Então é legal também, né? E depois você pode comer muitas coisas gostosas que são feitas com muito carinho, com muito capricho, com muito asseio, né? Então passa por lá. E depois de lambuja, você ajuda a paróquia nas suas obras diversas, nos seus melhoramentos. Tem tanta coisa para ser feito, pouco recurso, mas tanta coisa. Então, passa lá na quermesse, vamos participar, tá bom? E se você tiver condições, puder nos doar uma prenda, o padre agradece. Precisamos de uma prenda, manda lá no salão mesmo da Pantaleão, né? E manda lá e a gente recebe com carinho e com zelo a tua generosidade, tá bom? A gente conta com a tua ajuda e com o teu apoio. Amanhã, sábado, começa a novena em louvor a São Pantaleão. Tá isso aí, 19h30, lá na igreja de São Pantaleão, começa a novena. Eu conto com a tua presença, vamos rezar juntos, pedindo a Deus, né? Não fique acomodado, saia de casa, venha para a novena, se esforce, vamos rezar pela tua família, pela saúde do corpo, da alma e do espírito de cada um de nós. Tá bom? Todos os dias às 19h30, com exceção do domingo, que é 18h, então celebramos a novena em louvor a São Pantaleão. E no dia 27 vai ser dia de São Pantaleão, dá numa segunda-feira brava, 15h, nós teremos a missa para os doentes, onde eu vou dar um som dos enfermos para os doentes que forem a essa missa. E às 19h30, missa e procissão ou procissão e missa solene em louvor a São Pantaleão. Tá certo? O nome Pantaleão quer dizer aquele que teve misericórdia de muitos, tá? Então, olha aí, um nome bonito, né? Para colocar, não é muito comum, mas tem um significado. Às vezes a gente coloca nome nas crianças e não tem significado nenhum. Vamos descobrir o significado, né? Tem que ser bênção, não contradição. É isso aí. Vamos pedir a bênção para nossa vida hoje e sempre. O Senhor esteja convosco, Ele está no meio de nós. Abençoe, Senhor, essa água, a vossa criatura. Abençoe todos aqueles que tomarem dessa água. Abençoe também todos aqueles que foram aspergidos por ela. Que sejam santificados, que sejam libertos dos males do corpo, da alma e do espírito. Aprendam a fazer a vontade de Deus. Que a tua bênção recaia sobre cada um de nós e possa sentir a tua presença que nos santifica e cura os nossos corações. Pela intercessão poderosa do Santo do Beato Padre Donizete e também de Nossa Senhora Aparecida, desça sobre vós a bênção da saúde e da prosperidade do Pai, do Filho e do Espírito Santo. Amém. Mandamos um abraço lá para o João, viu? Lá do açougue, lá no Monte Alegre, está inaugurando hoje o novo açougue lá no Monte Alegre. Passa lá, né? Para fazer uma visitinha lá no açougue, né? Casa de Carnes. É isso aí, tá? Ficou

0: chique, ficou chique, coisa de shopping center. Ficou muito chique. Passa por lá para prestigiar essa inauguração. Uma santa tarde. Muito obrigado pela tua audiência e até segunda-feira, se Deus quiser. 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
4: 12:30.
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1: Meio-dia e 33 minutos.

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1: Na técnica de som do Alô Pinhal, né, na nossa sonoplastia, tem o Diego Perina. Apresentação e seleção musical é minha, Maurício Cristiano. Que todos tenham uma excelente tarde musical e recordações, porque recordar é viver. 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
0: Boa tarde para você.

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5: Na partida de estreia da seleção brasileira em 1978 contra a Suécia, o árbitro anulou um gol de cabeça de Zico após a cobrança de escanteio de Nelinho. No finzinho do jogo, o juiz alegou que havia apitado o fim da partida, que terminou 1-1, quando a bola estava no ar. A primeira Copa transmitida via satélite pela televisão em cores foi a de 1970, no México. Outra novidade seria o replay instantâneo, poucos instantes após os lances acontecerem. O tricampeonato conquistado pelo Brasil na Copa do Mundo de 1970 rendeu a posse definitiva da Taça Júlio Rimet à seleção. Mas em 1983, o troféu foi roubado da sede da CBF e o ouro foi derretido. No ano seguinte, a FIFA fez uma réplica da taça e deu de presente para o Brasil.
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14: E agora no Alô Pinhal, a oração da família, proferida pelo Monsenhor Augusto Alves Ferreira.
15: Que nenhuma família comece em qualquer de repente.
16: Queremos pedir que Deus abençoe as nossas famílias. Por isto, oremos. Senhor Deus, que sois três amando num só coração. Vós criaste o homem e a mulher à vossa imagem e semelhança, e é de vós que provém nossas famílias. Queremos, ó Pai de amor e bondade, pedir-vos pelas nossas famílias. O Senhor sabe quais as dificuldades, problemas e obstáculos que as famílias têm que enfrentar no dia a dia. Pedimos, providenciai em todas as suas necessidades. Tornai cada família enriquecida com a paciência, a perseverança, o perdão, a harmonia, o amor, tornando fecundo o trabalho de cada uma. Que em nossos lares habitem os anjos portadores de vossa paz para guardar nossas famílias. E que a tua bênção, a bênção da família divina, Pai, Filho e Espírito Santo, inunde nossos lares e corações. Amém.
1: E que os filhos conheçam a força que brota do amor.
14: Nós ouvimos aqui no Alô Pinhal a oração da família que foi proferida pelo Monsenhor Augusto Alves Ferreira.
17: Abençoa, Senhor, as famílias. Amém.
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3: Vem aqui no momento dos meus alôs dentro do Alô Pinhal. Um abraço para a Fabiana Belli, que também é ouvinte do nosso programa. Um abraço aí para a Fabiana, filha do meu amigo Carlos. Valeu, Fabiana. Obrigado pelo carinho, hein? E obrigado por estar aqui comigo no Alô Pinhal. Grande abraço.
4: Bem, aqui no Alô Pinhal quero mandar um grande abraço para o meu amigo Dr. Vinícius Paina de Carvalho, médico de São João da Boa Vista, que atende aqui no Postão Central de Espírito Santo Pinhal. Grande abraço, Dr. Vinícius.
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5: 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Aqui no Alopial em destaque hoje, uma canção de uma freira belga, Irmã Sorriso Dominique. E em 1964, a Giane, com a versão do saudoso Paulo Queiroz, enquanto sepultado aqui em Pinhal, né, o grande cantor e compositor e produtor foi Paulo Queiroz, Dominique, a versão do Paulo Queiroz e um sucesso com a Giane. A Giane, onde ela faz shows, ela é obrigada a cantar a música Dominique, não é? Então tá aí, 1964, a irmã belga, saudosa memória, Irmã Sorriso, que nos deixou em 1985, infelizmente, ela tirou a própria vida. Irmã Sorriso, Dominique. E a Giane, com a versão do Paulo Queiroz, Dominique. Hoje em dose dupla, em uma canção e duas interpretações. Aqui, no Alô Pinhal.

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8: Vamos para as vagas do Pátio para o dia de hoje. Auxiliar de corte, confecção, requisitos, candidatos com experiência anterior no ramo, confecção de roupas. Ajudante de caldeireiro montador, requisitos, candidatos com experiência comprovada. Trabalhador, trabalhadora rural na produção de plantas ornamentais, requisitos, candidatos com alguma experiência em área rural para trabalhar em estufa no plantio e cuidado de plantas. Padeiro, requisitos, candidatos com experiência comprovada. E disponibilidade de horários, inclusive aos finais de semana e feriados, com folgas a combinar.
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9: Maurício Cristiano, Maurício Cristiano.
10: Bem, e hoje ficamos por aqui. Espero que você tenha gostado dos nossos flashbacks desta sexta-feira. Um bom final de semana a todos, fiquem com Deus. Como é bom sentir o prazer do dever bem feito. Segunda-feira, 12 horas e 30 minutos. Eu volto com você. Fui!
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Boa tarde, ouvintes da Nova Clube do programa Alô Pinhal. Chegou a hora da palavra amiga. Vamos formar a nossa grande corrente de fé ecumênica. É o momento da palavra amiga. É o momento em que católicos, espíritas, evangélicos, enfim, todas as pessoas de todas as raças e credos que se unem como filhos de Deus que são e pedem ao Pai as bênçãos da compreensão, do entendimento, da tolerância e do amor. Esse é o momento em que as pessoas de fé enchem seus copos de água, sabendo que essa água, que é a fonte da vida durante a oração, será fluidificada e há de se transformar num remédio para os males do corpo e da alma. Porque disse Jesus: onde estiverem duas ou mais pessoas reunidas no meu nome, lá eu estarei. Neste momento, Senhor, permita que os mensageiros de Deus estejam fluidificando a água na casa de cada um dos nossos ouvintes, nos hospitais. Esteja ela num copo, numa caneca ou mesmo numa garrafa. Permita que os vossos mensageiros possam depositar nessa água uma gotinha de luz, capaz de curar o sofrimento, a angústia e diminuir a dor. Sabemos, Jesus, que a verdadeira vida é a espiritual e que algumas doenças, porque resultantes da lei da causa e do efeito, ainda não podem ser curadas nesta existência.

A certeza de que se estamos juntos nesta jornada é para alcançarmos melhor a vida espiritual, onde um dia estaremos todos dando cumprimento à promessa vossa, longe de todas as doenças e da morte, porquanto todas essas coisas já serão passadas. E você sabe, na medida que o ser humano vai avançando através do seu conhecimento, através da sabedoria, ele vai aprimorando toda a sua gama de conhecimentos e, conclusivamente, também de medicamentos. E daí as curas vão acontecendo. Uma ou outra pode acontecer, sim, através da oração, através da sua capacidade de receber essa cura. Não é pensar que alguém vai fazer assim com o dedo e, de repente, de uma hora para outra, vai resolver o problema. Não é assim, mas depende de ter a competência para se obter essa cura. Agora, você não pode deixar de acreditar, não pode deixar de pedir, porque, afinal de contas, nem sempre a gente obtém tudo aquilo que se pede a Deus. Mas o importante é saber que existe essa competência, que existe essa capacidade. É preciso só acreditar e ter fé.

Deus nosso Pai, que sois todo poder e bondade, dai a força àquele que passa pela provação, dai a luz àquele que procura pela verdade, põe no coração do homem a compaixão e a verdade. Deus, dai ao viajante a estrela guia, ao aflito a consolação e ao doente o repouso e a cura, se possível for. Senhor, que vossa bondade se estenda sobre tudo que criaste. Piedade, Senhor, para aqueles que vos não conhecem. Esperança para aqueles que sofrem. Que vossa bondade permita aos espíritos consoladores derramarem por toda parte a paz, a esperança e a fé. Deus, um raio, uma faísca do vosso amor pode iluminar a terra. Deixai-nos beber das fontes de vossa bondade fecunda e infinita, e todas as nossas lágrimas secarão, todas as nossas dores se acalmarão. Um só coração, um só pensamento subirá até vós como um grito de reconhecimento e amor. Como Moisés sobre a montanha, nós vos esperamos com os braços abertos. Ó bondade, ó beleza, ó perfeição. E queremos de alguma forma merecer a vossa misericórdia. Deus, dai-nos a força para ajudarmos no progresso a fim de subirmos até vós. Dai-nos a caridade pura, dai-nos a fé e a razão. E finalmente, Senhor, dai-nos a simplicidade que fará das nossas almas o espelho onde se deve refletir somente a vossa santa imagem.

nosso que estais nos céus, santificado seja o vosso nome, venha a nós o vosso reino, seja feita a vossa vontade, assim na terra como no céu. O pão nosso de cada dia nos dai hoje, perdoai as nossas ofensas, assim como nós perdoamos aqueles que nos ofenderam. Mas não nos deixeis cair em tentação, mas livrai-nos de todo mal, porque teu é o poder, e tu, Senhor, é a glória por todos os séculos e séculos.

Mãe, passa à minha frente neste momento em que não vejo nada. Quando parece não haver luz no túnel. No momento da dúvida, do medo. Na hora de tomar a decisão certa ou quando tudo parecer contrário a mim. Eu te dou permissão de resolver por mim o que sou incapaz de fazer. Passa na frente e cuida das dificuldades que vou precisar enfrentar. E do que não está ao meu alcance de ver. Tu tens o poder para isso. Maria, passa na frente quando falo com meus filhos, quando me dirijo aos meus familiares. Passa na frente quando vou ao trabalho, quando conduzo o carro. Passa na frente quando tiver que receber uma notícia, quando o médico for me dar o diagnóstico de alguma doença, ou quando tiver que fazer uma cirurgia. Defenda-me, protege-me, cuida de mim. Passa na frente, mãe. Toca e aquece com o seu amor materno os corações endurecidos que eu vou encontrar no caminho. Pois tu é o astro que anuncia o sol, e contigo ninguém fica sem sentir o seu calor. Obrigado, mãe amada, sem a qual não haveria vitória. Maria, coragem invencível dos atletas de Cristo, coluna de fogo que nos conduz na noite, aurora da boa nova, passa hoje e sempre na minha frente. Amém.

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5: 14:30.
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1: 14 horas e 32 minutos.

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0: conectado com você, sintonizado com o mundo. Olá, pessoas maravilhosas do meu coração. Muito boa tarde para você que sintoniza as suas YD999. Essa é a sua Rádio Clube FM, transmitindo em 102,1 MHz. A partir de agora, juntos estaremos fazendo de sua tarde a melhor companhia. Muito prazer. Eu sou seu amigo Diego Perina, seguindo até às 5 em mais uma programação Tarde Mix no ar. Agora 12h35, um prazer enorme estar junto com você. Agradeço demais o carinho na companhia, um prazer enorme em estar contigo, ouvindo Dan Hartman com Instant Replay.
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0: Uma excelente tarde na sua sexta-feira para você que está sintonizado com a nossa programação Tarde Mix, o agito completo, perfeito e preferido no astral, ainda mais do que especial, para encerrar a semana com tudo. Você encontra somente aqui através da mais gostosa companhia no seu dial. Quem ouve lembra o som de Seu Jorge com Burguesinha. Ouvimos por aqui também Post Malone com Circles. E antes ainda, Você Voltou Comigo para o ano de 1974, na voz de Barry White com Can't Get Enough Your Love, Baby. 3 horas em ponto por aqui, uma excelente tarde para você que segue ligado com a gente em casa, no seu trabalho, fazendo companhia aqui para a nossa gostosa programação, também em toda a região. Que prazer enorme receber o seu carinho e que delícia é poder dividir este momento sempre com você, para deixar a coisa ainda mais do que especial. Olha, final de semana aí com tudo.
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2: 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Terrenos disponíveis no cemitério Parque das Acácias. A Prefeitura Municipal, por meio do Departamento de Serviços Urbanos, informa que estão disponíveis para venda 40 terrenos simples no cemitério Parque das Acácias. Os interessados podem obter mais informações pelo telefone DDD 19-3651-6441 ou procurar atendimento no velório municipal, informou a Prefeitura Municipal de Espírito Santo do Pinhal.
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7: O ar mais frio perde forças e uma área de alta pressão associada ao ar seco continuará sobre o centro do país nos próximos dias. São Paulo não terá nenhuma alteração nas condições do tempo, a não ser elevação maior das temperaturas e calor acima dos 30 graus em várias regiões do interior paulista. Norte, noroeste, oeste e região central já vão superar até o domingo temperaturas de 30 graus. Veranico se instala sobre o sudeste do país. O ar seco impede a progressão e bloqueia na atmosfera progressão da instabilidade, que continuará restrita ao Rio Grande do Sul, causando muita preocupação e problemas durante os próximos dias. Temperaturas em São Paulo chegam até 28 graus na capital e também na região metropolitana, 27 graus no litoral, 28 em Campinas e Sorocaba, também em Araras e Casa Branca, Espírito Santo do Pinhal de 27 a 28 graus, 28 graus em Barra Bonita, Bauru e Jaú, ainda em Marília, Lins, Ourinhos, Assis e todo o Vale do Paranapanema, 28 graus em Presidente Prudente, 30 graus em Araçatuba, 29 a 30 em São José do Rio Preto, 28 a 30 na região de Ribeirão Preto. Calor se instala em São Paulo. Os ventos frios e úmidos estarão diminuindo de intensidade durante as noites e madrugadas, aquecendo bem durante o dia e caindo a umidade relativa do ar a níveis preocupantes, abaixo de 30, 20% em algumas regiões das extremidades paulistas, entre noroeste, norte e oeste, até a região central nos próximos dias. Com tempo seco, determina tomar muita água, hidratar o corpo e evitar também o sol nos períodos mais fortes, das 10 da manhã até as 3 horas da tarde. Fim de semana aproveitável, muito sol, temperaturas elevadas durante o dia, diminui o frio durante noites e madrugadas e o tempo seca bastante. 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

0: 6h30 por aqui na sintonia mais vibrante do seu dial. Quem ouve lembra os Paralamas do sucesso com Ska. Voltamos ao ano de 1984. Quem ouve lembra também o som de Earth, Wind and Fire com In the Stone pra você. Essa ali do finalzinho da década de 70. E antes ainda um grande clássico na voz de Los Lobos com La Bamba pra você aqui. E segue ligado com a gente em mais uma programação Tarde Mix. Olha, um ótimo final de semana pra você. Que seja totalmente incrível, pra lá de especial e muito mais do que gostoso, daquele jeito incrível que tanto merecemos. A sintonia mais vibrante é sempre com você, fazendo aí de sua tarde a melhor companhia em todos os momentos. É você ligado na melhor programação. 3h32, boa tarde.
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0: Uma ótima tarde para você que sintoniza os 102,1 MHz da sua Clube FM, conferindo mais uma programação Tarde Mix, sempre com os melhores destaques musicais. Quem ouve lembra Titãs, Sonífera Ilha. Voltamos ao ano de 1984, passando por aqui também na sua Clube o som de The Wonders com That Thing You Do. E antes ainda o som de The Reed Family com American Generation. Essa veio ali do ano de 1978, energizando muito mais a sua tarde aqui nesta sexta. Olha, um ótimo fim de semana para você que segue ligado com a gente, agradecendo sempre o carinho da companhia ao decorrer de toda a semana. Para você de mais perto, para você de mais longe, para você que segue ligado no aconchego total de seu lar, para você que dá aquele espacinho aí, uma brecha na sua rotina de trabalho, para que possamos estar fazendo companhia aí junto de você também. O meu abraço bem especial, bem como por toda a região Leste Paulista, Sul Mineiro, um abraço extraordinariamente extraordinário pra você, está certo? Daqui a pouquinho com muito mais pra você, a gente segue ligado.
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6: Na Copa do Mundo de 1990, pela primeira vez na história dos mundiais, uma seleção africana alcançou as quartas de final. Camarões, com o veterano atacante camaronês Roger Milá, de 38 anos, que já havia disputado a Copa de 1982, classificou-se em primeiro lugar do seu grupo, que contava com a Argentina, e só foi parado pela Inglaterra por 3-2 na prorrogação. Foi durante a Copa de 90 que a FIFA determinou que gols contra, se gerados a partir de uma finalização do ataque, deveriam ser atribuídos a quem chutou. A nova regra beneficiou o jogador brasileiro Miller, que reverteu o único gol da seleção contra a Costa Rica.
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0: Clube FM, levando muito mais alegria até a você. Claro, por onde quer que você esteja, é você muito bem acompanhado, você sempre super sintonizado. 4h32 por aqui, você conferiu comigo o som de Xuxa, a eterna rainha dos baixinhos, marcando presença por aqui também. O som de Hoje é Dia de Folia, 1991. Antes, o som de Tony Brasil com o Rei Mickey e George Michael no ano de 1987, você recordou Faith. Grande abraço para você que segue ligado com a gente aqui, um prazer enorme ter a sua super sintonia. Agora 4h33.
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Agora 4h53 aqui na sua Clube FM, ouvindo o som de Shakira, você recordou? 1995, estou aqui, antes também as Frenéticas com Perigosa.

Semana que vem tem muito mais. E claro, é só ficar ligadinho, é só ficar em sintonia com a nossa programação Tarde Mix, onde você encontra muito mais. Eu, Diego Perina, vou ficando por aqui, agradecendo de coração o seu carinho na companhia, sua audiência, sua amizade e sempre a tão linda participação de cada um de vocês. Desejo a todos um excelente, um lindo e um espetacular final de semana, que você possa curtir e aproveitar bastante. E a gente volta a se falar novamente segunda-feira, sempre a partir das 2h30, aqui mesmo, através dos 102,1 MHz da sua Clube FM. Deixa a minha última. Fiquem todos com Deus. Tô indo nessa. Valeu, bonitinha. Valeu, bonitão. Fui.

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3: O regulamento da primeira fase em 1954 previa a classificação de duas equipes de cada chave para a segunda fase. No último jogo do grupo, o Brasil empatava em 1-1 com a Iugoslávia, resultado que qualificava as duas equipes. Os iugoslavos fizeram inúmeros gestos em inglês tentando explicar que o resultado era suficiente para ambos. Os brasileiros não entenderam e tentaram até o último instante o gol da vitória.
4: A Copa do Mundo de 1970 apresentou novidades nas regras do futebol. A primeira delas foi a substituição de jogadores. A FIFA permitiu a troca de dois atletas por jogo e cinco passaram a figurar no banco de reservas. Outra inovação foi o uso dos cartões amarelo e vermelho, criado anteriormente pelo presidente da Comissão de Arbitragem e ex-juiz inglês, Ken Aston.
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gente amiga, estamos chegando por aqui. Já está no ar o programa Coração Sertanejo. São 17 horas e 9 minutinhos. 17 e 9, viu? É isso aí, para você que quer acertar seu relógio. 17 horas e 9 minutinhos. Está no ar o programa Coração Sertanejo, que vai até as 19 horas com a boa música sertaneja. Nós por aqui até as 19 horas, com certeza, meu amigo. Você vai ouvir o melhor da música sertaneja aqui comigo, claro. Antônio Carlos, ao vivo e a cores. É nós de novo, meu povo! É, tô chegando por aqui, lembrando que hoje, meu amigo, hoje é sexta-feira, né? É, sexta-feira hoje, né? Sexta-feira, dia 17 de julho de 2026, né? É uma tarde super quente aqui na nossa cidade, né? Aqui em Espírito Santo do Miau, né? Marcando aqui 20 graus, né? 20 graus não tá muito quente, não. Tá mais male-male, né? Opa! Meu amigo, a partir de agora, eu e você juntinhos aqui pela 102,1 Rádio Clube FM, a sua rádio, a nossa rádio, a rádio que toca o seu coração, porque aqui toca modão, viu? Opa! Olha, eu começo por aqui, mandando aquele alôzão pro pessoal das fazendas. Alô, meu amigo, minha amiga, uma boa tarde pra você que tá na fazenda e você que tá no sítio, viu? É, você que tá na chácara aí, meu amigo. Uma boa tarde pra você também, um ótimo final de semana pra você, que Deus abençoe você e a família toda, o seu trabalho aí, o seu trabalho, a sua casa, a sua família, meu amigo. Deus abençoe vocês todos aí e vamos juntos, porque a partir de agora, meu amigo, o bicho vai pegar, é, tem moda boa, viu? Opa! Olha, a partir de agora você também pode ligar pra gente, viu? 3651-4444, você que é aqui da cidade de Espírito Santo Piau, você da região também pode ligar pra gente, 3651-4444, viu? É, ou senão você manda um super zap pra nós, tá bom? Vou atender você com o maior carinho, tá? É, você pediu, a gente toca, tá bom? É o melhor do sertanejo, é tudo no ritmo sertanejo, é isso aí, meu, é modão de qualidade, né, meu? Vamos lá então, né? Então bora lá, vamos subindo, opa, é, vamos subindo que tem moda boa por aqui, vamos lá com o milionário José Rico, né, Canarinho do Peito Amarelo chegando por aqui, né, dando a sequência aqui do programa Coração Sertanejo. Minha gente, aumenta o volume, que essa aqui eu mando pra toda a nossa audiência aí, a você que mora aqui em Espírito Santo do Piau, você que mora na região, aí você de Andradas, você de Santo Antônio de Jardim, aí você de São João da Boa Vista, Aguaí, Estiva Gerbe, Mogi Guaçu, Mojimirim, Itapira, toda a região aí, viu? É, Jacutinga, Albertina, Minas Gerais, é o pessoal que tá na sintonia, meu amigo. A partir de agora, aumenta o volume aí, que agora tem modão de qualidade no seu rádio. Então, bora lá, vamos que vamos, se a moda é boa, a gente toca, bora lá, 17 e 12.

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2: 17 horas e 18 minutos.
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Opa, muito bem, já estou de volta por aqui, 17 horas e 22 minutinhos, 17 e 22, hein? Hoje estou chegando, viu? É, o coração sertanejo que vai até as 19 horas com a boa música sertaneja, música raiz, é, músicas do passado, do presente, vale a pena ouvir de novo. Olha, eu mando boa tarde para o pessoal que está ouvindo a gente lá no Jardim Santa Rita, hein? Obrigado, gente, aí a todos os amigos e amigas, aí a você que está na sintonia da gente aí no Jardim Santa Rita, o nosso abraço carinhoso, hein? A todos os amigos e amigas, a você que está ligado aí na Rádio Clube do Coração Sertanejo, ó, meu abraço, meu boa tarde, meu bom final de semana a todos aí do Jardim Santa Rita. Hoje, olha o relógio que marcou 17 horas e 22 minutinhos e quem ligou pra gente agora um pouquinho foi a Cláudia, né? A esposa lá do Daír Cipriano. Alô, Daír! Um abraço pro Daír Cipriano, tá lá na Vila São José ouvindo a gente, tá toda moçada lá, né? É, tá os netos lá, neto e neta, né? Neto e neta também tá lá, né? Tá ouvindo a gente lá, tá? É... também, quem tá ouvindo a gente, os netos, né? Que é o Arthur, é o Samuel e também a Helena, né? Helena e também tem a amiga da Helena que é... a Manu, Emanuele, né? Tá todo mundo ouvindo a gente aí, também a Cláudia, o Daír, a Dona Tereza também, Dona Tereza, boa tarde pra senhora aí, tudo bem? Tudo certinho? Um abraço pra você, viu, Cláudio, pra o Daír, pra Dona Tereza, pra toda a moçada aí, pra Helena, é, pro Arthur, pro Samuel e também pra amiga da Helena, que é a Emanuele, Emanu, né? É isso aí, pediu uma música pra gente. Eu tô mandando uma aqui, mais ou menos assim, que é do Sandy Júnior, né? É Sandy Júnior, é, abre a porta, manequim, daqui a pouco tô mandando pra vocês, tá bom? Um abraço pra vocês todos, eles estão lá na sintonia da gente, lá na Vila São José. Obrigado pela audiência, hein? Uma boa tarde para vocês. É, um bom final de semana, que Deus abençoe vocês. Obrigado pela ligação, obrigado pela sintonia, você que tá curtindo a gente por aí. Obrigadão, viu? Então vamos lá, atendendo o pedido então, da Cláudia, né? Da moçada lá. É, Sandy Júnior, abre a porta, Mariquinha. 17h23 aqui na Rádio Clube 102,1, a Rádio do Povo.

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É, minha gente, hoje é sexta-feira, né? Hoje é 17 de julho de 2026, hein? É isso aí, uma sextona hoje. É, pra você que ligou o rádio agora, você está na melhor, meu amigo. Você está na Rádio Clube FM 102,1, a Rádio do Povo, a Rádio da Cidade Espírito Santo do Pinhal. Gente, amiga, um abraço a todos os amigos aí que estão curtindo aí a gente na Vila São Pedro, viu? Um grande abraço aos amigos da Vila São Pedro. Zé Mecânico, alô Zé Mecânico, ô meu amigo. É, tá com o rádio ligado lá, tá pendurado o rádio na parede, né? Eu conto também na Vila São Pedro, também tá a nossa amiga Roseli Damas, né? A dona Roseli Damas e também a dona Sebastiana Damas, que é a mãe dela. Um abraço a todos aí, uma boa tarde pra vocês, um bom final de semana, viu? Que Deus abençoe você, Roseli, abençoe a senhora também, a dona Sebastiana, que é a mãe da Roseli aí, né? Da família Damas, né? É, tá todo mundo ouvindo a gente. Obrigado, gente, obrigado pela audiência aí. Uma boa tarde pra vocês, tudo de bom e que Deus abençoe a cada um de vocês aí da Vila São Pedro. Ô, oh, gente, obrigadão, viu? Bom, e lembrando que nós vamos até às 19 horas com a boa música sertaneja aqui pela onda, né? Pelas ondas da 102,1. Rádio Clube FM, a sua rádio, a nossa rádio, a rádio que toca o seu coração. Olha, eu vou partindo por aqui, atendendo o nosso amigo Joel Montanha. Alô, Joel, como é que você tá aí? Tudo preparado pro final de semana aí? Tudo certinho? Beleza? Então tá bom, né? Ô, amigo, como é que você tá? Tudo certinho? Beleza mesmo? Então tá bom. É, tá tudo beleza, pura beleza. Então tá bom. É isso aí, Joel. Um abraço pro Joel. O Joel é o Montanha, tá lá na rua Vereador Steve Felipe, tá ouvindo a gente lá, tá com o radião ligado. Tá todo mundo curtindo por lá, né? É, obrigado, gente. Lembrando que hoje é sexta, né, Joel? Hoje é dia de tirar o pó da garganta, né? O Joel

Tá mandando esse modão aqui pra todos os amigos aí. Ele pediu pra gente com o Teodoro Sampaio, né? Mulher Chorona. E manda pra todos os ouvintes do Coração Sertanejo. Vou mandar pra todo mundo que tá ouvindo aí, tá? Joel, obrigado pela sintonia. É o Montanha, Joel, o Montanha, né? Então, obrigadão, viu? Um bom final de semana pra você. Uma boa tarde. Que Deus abençoe você aí. E vamos de moda boa. Vamos atender o pedido do nosso amigo Montanha. Vamos lá, ó, Montanha. Aumenta o volume aí que o batom tá chegando pra ele. Mulher Chorona. Depois, eu vou atender meu amigo lá de Vargem Grande do Sul, né? O nosso amigo João Diniz. Alô, sou João. Como é que tá o João? João tá certinho aí no bairro Pedregulho, né? Tá ouvindo a gente. Já pediu com o Durval e Davi. Como é que é o nome da música mesmo? Deixa eu ver aqui, peraí. Aqui, ó, Durval e Davi, A Vida é Vida pelo Avesso, né? Essa música foi gravada em 1987, né? João, tudo preparado, meu amigo? Vou tocar o dos nossos amigos Joel aí, depois do Montanha, depois toca a sua, tá bom? Em seguida, um abraço pra você, viu, João? Um abração pra você aí em Vargem Grande do Sul, aí no bairro Pedregulho. Um bom final de semana, boa tarde pra você. Tudo de bom, que Deus abençoe você e toda a família aí. E vamos lá com mais dois sucessos aí, 17 horas e 38 minutinhos. 17 e 38.

0: 17:45. 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

0: gente, amiga, estou de volta por aqui, 17 horas e 48 minutinhos, faltando 12 minutinhos para as 18 horas, né? 12 minutinhos para as 18 horas, gente, amiga, é o coração sertanejo, viu? É isso aí, aqui você vai ouvir o melhor da música sertaneja, hein? É isso mesmo, é o sertanejo de todos os tempos, né? Aqui na 102,1 Rádio Clube FM, a sua rádio, a nossa rádio, a rádio que toca o seu coração. Daí eu aproveito que mando um alôzão também, quero mandar um abraço pro pessoal que tá ligado na gente, tá ligadaço também, né? No bairro do Matadouro. Alô, gente amiga, gente querida, gente da nossa querida Espírito Santo do Piauí, né? Um abração pra você aí que mora aí, que reside aí no bairro do Matadouro, hein? Obrigado, gente. Abraço a todos aí, tá? Tudinho de bom pra vocês também. Um bom final de semana. Que Deus abençoe vocês aí que estão na sintonia, estão na escuta aí, né? Obrigadão, viu? Eu mando um abraço também pra todo o pessoal do Jardim Varan, o pessoal que tá na sintonia da gente. Obrigado, viu, gente? O pessoal do Jardim Varan também. Ligadaço em nós também. Alzira Marques, né? Sempre ligado na gente aqui. Obrigadão, viu, Alzira? Um abraço pra você, um bom final de semana aí pra você, pra família toda aí no Jardim Varan. Obrigado pela audiência, tudinho de bom pra vocês aí do Jardim Varan. Também tá lá o nosso amigo Nino, né? O Nino também tá por lá, né? Se não estiver trabalhando, tá chegando por ali, tá chegando, né? Então um abraço pro Nino também, toda a família lá no Jardim Varan. Obrigado, gente, obrigado, meu povo. Bom final de semana pra vocês, tudo de bom, né, viu? E a gente continua por aqui, são 17 horas e 49 minutinhos, né? Eu quero mandar um abraço também especial a todo o pessoal que tá na sintonia da gente, o pessoal que ouve a gente lá do Jardim Cruzeiro, hein? Obrigado, gente. Abraço a todos aí do Jardim Cruzeiro. Uma ótima tarde, um bom final de semana para você que mora aí no Jardim Cruzeiro, né? Olha, 17h50 por aqui, contando 10 minutinhos. Eu quero mandar um abraço também para todos. Essa música que eu tô mandando para todos os feirantes, né? O pessoal que mexe com verdura, com frutas, né? Legumes, essas coisas tudo aí. Eu tô mandando pros feirantes essa aqui, viu? Tribo Aradadura, o feirante, né? Tô mandando para vocês, tá? Você que tá aí na líder, na luta, né? Todo domingo tem feira, né? Então, pessoal, eu tô mandando pro pessoal da feira aí, o pessoal que tá na sintonia aí, especialmente pro pessoal que mexe com verdura, com frutas aí, né? Então eu tô mandando pra todo o pessoal que tá sintonizado, pessoal da feira aí, que domingo tem feira, viu, gente? É, domingo tem feira de novo, se Deus quiser, né? Então tá bom. O pessoal que tá aí na sintonia, manda pra toda a nossa audiência, viu? O pessoal que tá ouvindo também, manda pra vocês também, tá? Então, vamos lá. É, Trio Parada Dura, né? O Feirante, 17h50 e meio, gente, amiga. Vambora lá, então. Vamos com mais sucesso. Vamos colocar moda na conversa, porque se a gente começa a conversar, eu desligo o rádio. Bora lá. Uhul!
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18 horas. Gente, amigo, aqui Espírito Santo Peão, são exatamente 18 horas em ponto e a gente vai com o Momento de Fé, com a bênção com o Padre Anizete. Daqui a pouco a gente volta com muito mais sucesso para você, até às 7 da noite. É grave um título que você vai ouvir o melhor da música sertaneja aqui comigo, Antônio Carlos, fazendo companhia para você até às 19 horas com a boa música sertaneja aqui pela 102,1 Rádio Clube FM.

Ó Senhora Aparecida, eu renovo neste momento a minha consagração. Eu vos consagro os meus trabalhos, sofrimentos e alegrias, o meu corpo, a minha alma e toda a minha vida. Eu vos consagro a minha família. Ó Senhora Aparecida, livrai-nos de todo o mal, das doenças e do pecado. Abençoai as nossas famílias, nossos doentes, nossos velhinhos e as crianças. Abençoai a Santa Igreja. Abençoai a nossa paróquia e o nosso vigário. Ó Senhora Aparecida, lembrai-vos que sois a padroeira poderosa de nossa pátria. Ó Senhora Aparecida, bendito e sagrado coração, abençoai a nossa nação e pedimos de novo, olhai o nosso povo.

Todo-Poderoso, que tendo escolhido a água, fonte de vida e pureza, para nos dar a graça batismal, quisestes também aparecer no Rio Paraíba a imagem da Virgem Imaculada. Abençoai esta água e fazei que ela nos recorde nosso batismo, para que, purificados de nossas faltas, vivamos como cristãos, membros da vossa Igreja, e cheguemos um dia à vida eterna. Por Cristo nosso Senhor.

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0: 18:06.
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0: 18 horas e 15 minutos.
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0: É, gente, bem, tô por aqui, 18 horas e 23 minutinhos. Estava conversando com o nosso grande amigo lá, o Azulão, né? Lá de Mogi Guaçu. Alô, Azulão, tudo certinho por aí? Vamos bater um papo com ele, né? Vamos marcar, qualquer hora eu vou passar lá, vou na casa dele lá em Mogi Guaçu, né? O Azulão, é o Wilson Soares Azulão, né? Ou ele vai tocar o modão dele agora, daqui a pouquinho eu tô tocando o modão dele, que você vai, que música chique, viu? Bom demais, hein? Olha, sucesso pro nosso amigo Azulão aí de Mogi Guaçu, né? Isso aí, tá? Olha, o relógio nosso que não para, marcando 18 horas e 23 minutinhos. E a gente manda um abraço também a todo o pessoal que está ouvindo a gente. Da onde? Lá no bairro da faculdade, né? É, todo mundo ouvindo a gente aí, graças a Deus. Tá todo mundo aí, como se diz, com o radião ligado aí. Obrigado, gente. Um abraço a todos aí do bairro da faculdade. Também mando um abração a todos os amigos e amigas também lá do bairro da Santa Luzia. Gente, amiga, um abração para vocês. Uma boa noite. Um bom final de semana a vocês aí que moram aí no bairro aí de Santa Luzia, né? O pessoal que está na sintonia da gente. Obrigado, gente. Um abraço a todos aí. Tudo de bom pra vocês, tá? É, que Deus abençoe a cada um de vocês aí que estão curtindo a gente por aí, tá bom? Olha, a gente dá sequência por aqui, né? Vamos dar sequência por aqui, como eu tava falando agora há pouquinho. Eu tava falando com meu grande amigo e ouvinte, né? Ele lá também é locutor e compositor. É, canta também, né? Ele participou de vários shows aí também. É para na televisão também, né? O nosso amigo lá, o Wilson Soares, o Azulão, lá de Mogi Guaçu. Então, a música dele gravada, eu vou tocar agora aqui. É festa de artistas, né? Isso mesmo, né? Tô tocando pra você agora, tá bom? Então eu mando isso aqui pra você, presta atenção nessa letra aí. Olha, bonita, hein? Gostei, viu? Azulão, preparado, meu amigo? Então um abraço pra você em Mogi Guaçu, pra você, pra toda a família aí, tá? Uma boa noite, um bom final de semana, que Deus abençoe você. Muito obrigado, meu sucesso, meu amigo. Sucesso que você merece, viu? Uma pessoa boa, conversando com ele, eu não conheço ele ao vivo assim, mas tô conversando pelo papo, que tô conversando no telefone. É gente boa demais, gente que vai fazer sucesso e muito mais. Já fez sucesso, tá fazendo muito mais, né? Cada dia tem um sucesso novo por aí, tá? Ele faz muita música, tem bastante música dele, tá bom? E a gente vai tocar uma das músicas dele, tá? Que ele tá cantando aí, tá? Então vamos lá. Wilson Soares Azulão, né? Artista. É festa de artista. Vamos lá, 18 horas e 25 minutinhos aqui na 102,1 Rádio Clube FM, a sua rádio, a nossa rádio, a rádio que toca o seu coração. Bora lá então, com mais um sucesso pra você que tá na sintonia da 102 aí.
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É isso aí, gente, amiga. 18 horas e 29 minutinhos aqui na 102,1 Rádio Clube FM. Vocês ouviram aí com Wilson Soares, né? É, Wilson Soares, o Azulão. Festa de artista, hein? Ô, sucesso, hein? Parabéns, meu amigo. Parabéns, sucesso pra você, viu? Muito sucesso pro nosso amigo Azulão lá de Mogi Guaçu. Aô, gente, amiga. Vamos que vamos, né? Olha, 18h29 e meio, né? 18h29 e meio. Manda um abraço também a todo o pessoal que tá ouvindo a gente na raia lá de baixo, na raia de cima também. O pessoal que tá na sintonia aí. Obrigado, gente. A todos os amigos aí da raia de baixo, também da raia de cima. Tá todo mundo ligado, hein? Obrigado, gente. Uma boa noite pra vocês. Um bom final de semana. Que Deus abençoe vocês também. Você que tá na sintonia da gente, você que tá com o radião ligado aí. Obrigado, gente. Abraço a todos aí em toda a raia de baixo e também da raia de cima, né? 18 horas 30 minutinhos, a gente vai pro intervalinho comercial, mas daqui a pouco a gente volta. É um Pelauto, cara, já estão chegando por cá de novo.

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muito bem, são 18 horas e 33 minutinhos. Nossa, boa noite para você que ligou o rádio agora, né? Você que tá na sintonia da gente, obrigado, gente. Você que acompanha a rádio desde manhã, né? A gente agradece pela preferência, os grandes amigos e amigas e ouvintes, né? Que estão aí sintonizando a Rádio Clube FM, a 102,1, a rádio da cidade Espírito Santo do Pinhal, né? Olha, eu quero aqui, quero mandar um alô também especial a todo o pessoal que está ouvindo a gente, onde? Lá no Monte Alegre, né? O pessoal que está na sintonia da gente, tem muita gente que ouve a gente lá no Monte Alegre. O nosso amigo Chiquinho, alô Chiquinho, onde está você, meu amigo? Um abraço para o Chiquinho que está na sintonia da gente aí no Monte Alegre, né? E também manda alô especial a todo o pessoal do Jardim Vitória. Gente amiga, obrigado pela audiência aí, o pessoal do Jardim Vitória também que está acompanhando a gente por aí, tá bom? Deixa eu ver aqui que eu vou mandar agora aqui. Vou atender minha amiga. Desculpa a demora, nossa amiga. A Olenka Manca ligou pra gente faz tempinho, né? Desculpa, Olenka, eu tava conversando com meu amigo aqui, do Azulão. E ela ligou pra gente, pediu pra gente aqui com o Chico Rei Paraná, né? Leão Domado, e oferece isso especialmente pro esposo. Alô, alemão, um abraço pra você também, tá? Esse aqui é pra você, viu? É o esposo da Olenka Manca lá do Jardim Brasil. Ele oferece também pra toda a família Manca e pra todos que estão ouvindo, hein? Pra todos que estão sintonizados no coração sertanejo, né? São 18 horas e 34 minutinhos. E a gente dá sequência por aqui, tá? Olenka, obrigado então pela audiência, obrigado pela companhia, obrigado pela sintonia aí no Jardim Brasil, todo mundo ouvindo a gente aí, obrigado pela companhia, os amigos que estão ouvindo a gente no Jardim Brasil aí, tá? Obrigadão, viu? E um bom final de semana pra vocês aí que estão na sintonia. E vamos lá atendendo o pedido da Olenka com Chico Rei Paraná, né? São 18 horas e 35 minutinhos. Chico Rei Paraná, Leão Domado. Esse aqui vai especialmente pra Olenka Manca lá do Jardim Brasil. Música.

0: A gente vem, estamos de volta por aqui, 18 horas 41 minutinhos, marcando o relógio da Clube, né? Era 102,1 Rádio Clube FM. Ô, gente amiga, eita saudade do passado, né? O que seria da saudade se não existisse a recordação, né? Isso aí, tá? Música, olha só, música pra você que tá na sintonia, tô tocando música aqui, né? Músicas que atravessaram fronteiras do tempo e da saudade, viu? Coisa boa, coisa chique demais, né? Músicas do passado no presente. Vale a pena ouvir de novo, uma melhor que a outra, né? Então, levando um pouquinho de cada aí pra como se diz. Tem muita coisa boa pra tocar, né? Tem muito, não dá. Duas horas não dá pra tocar tudo, né? Muita coisa boa por aí, né? Isso aí. Olha, agora são 18 horas e 42 minutinhos. 42 minutinhos. A gente vai atender o nosso amigo Maciel, né? Alô, Maciel, como é que você tá? Tudo bem? Tudo certinho por aí? Um abraço pro Maciel que tá ouvindo a gente lá no Jardim das Rosas, né? Ô, Maciel. O Maciel ligou, mandou um zap pra nós aqui, beleza? Tudo tranquilo? Beleza? Tudo beleza mesmo, né? Ele pediu um modão com o Teodoro Sampaio e oferece pra mulher dele, a Rose, pra Alessandro, pro Rafael, pro Matheus e também pra nós aqui da rádio. Obrigadão, viu? E a todos que estão aí na sintonia, a todos que estão na escuta do coração sertanejo, né? Eu escolhi uma aqui, meu amigo Maciel. Eu escolhi que Teodoro Sampaio, Quando a Saudade Aperta, hein? Escrevi especialmente, estão atendendo o pedido do nosso amigo Maciel lá do Jardim das Rosas. Maciel, um abraço pra você, pra família toda aí, tá? Uma boa noite, um bom final de semana, que Deus abençoe vocês aí. E vamos lá com mais um sucessão, com mais um musicão, né? 18h42, bora lá.
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0: 18 horas e 48 minutos.
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0: Gente Amigo, vambora que chegou a hora, vem a voz do Brasil, né, gente amigo? Peço desculpa que o nosso amigo aqui, o Matheus Belletti, não deu tempo de tocar a música dele, viu? Matheus, um abraço pra você, uma boa noite, bom final de semana pra você, pra família toda. E segunda-feira a gente volta, se Deus quiser, tá bom? Desculpa que não deu tempo de tocar a música dele, viu? É isso aí. Gente amiga, obrigado pela sintonia, obrigado pela audiência, a todos que estiveram junto com a gente até agora, né? Uma boa noite a todos, um bom final de semana e eu vou embora, tá? Bora, gente. Até segunda-feira, se Deus quiser. Tchau, tchau. Uma boa noite a todos. Fique com Deus, que com Ele eu vou. Se eu não voltar, com Ele estarei. Tchau, tchau. E até segunda. Estaremos aqui a partir das 17 horas aqui pela Rádio Clube FM 102,1, a Rádio do Povo, a Rádio da Cidade Espírito Santo do Pinhão. Vocês ficam a última, quem lembra dessa aí? Vamos lá, então. Vamos lá. É, pra você matar a saudade. Bora lá. 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

0: Em Brasília, 19 horas.
1: Está no ar a Voz do Brasil. As notícias do governo federal que movimentaram o país no dia de hoje.
2: Olá, boa noite.
0: Boa noite para você que nos acompanha em todo o país.
2: Sexta-feira, 17 de julho de 2026.
0: E vamos aos destaques do dia na Voz do Brasil.
2: Empresas afetadas por tarifas impostas pelos Estados Unidos terão apoio do governo.
0: A Apex prepara plano de abertura de novos mercados para exportadores afetados pelas tarifas. Luciana Colares, de Holanda.
3: No início de agosto, a Apex Brasil deve apresentar um plano de diversificação de mercados, especialmente para os exportadores impactados pelo tarifaço.
2: E ainda, Banco Nacional de Antígenos integra a estratégia brasileira de defesa agropecuária contra a aftosa.
0: A estrutura permite a produção emergencial de vacinas em prazo reduzido em caso de necessidade sanitária. Thaís de Araújo.
4: O banco integra a estratégia nacional de preparação para emergências sanitárias, juntamente com ações permanentes de vigilância e monitoramento da sanidade animal.
2: E vamos falar também sobre o El Niño, que traz fortes chuvas no sul do país, ondas de calor e seca no norte.
0: Risco também de incêndios florestais, especialmente na Amazônia, no Cerrado e na Caatinga.
2: Para entender mais sobre os impactos para o Brasil, nós conversamos com o Gilvan Sampaio, do Instituto Nacional de Pesquisas Espaciais.
5: As previsões indicam que será um El Niño de forte intensidade, a muito forte intensidade, mas não há motivo para pânico. Nós temos que nos prepararmos para fazer com que os impactos sejam os menores possíveis.
0: Na apresentação da Voz do Brasil, Mariana Jungmann e Nazi Brum.
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0: Empresas afetadas pelas tarifas anunciadas pelos Estados Unidos vão ter apoio da Agência Brasileira de Promoção de Exportações para encontrar novos mercados.
2: Para isso, a Apex vai implementar um plano de 130 milhões de reais com foco na descoberta de novos parceiros comerciais.
0: A meta é chegar a países da União Europeia e países asiáticos.
3: A aplicação da tarifa de 25% sobre os produtos brasileiros, anunciada em 15 de julho, atinge 2.375 produtos. 7 bilhões e 200 milhões de dólares são impactados pelas novas tarifas. De acordo com a Agência Brasileira de Promoção de Exportações e Investimentos, o processo de busca por novos compradores internacionais vem sendo intensificado desde o ano passado, após as primeiras medidas tarifárias adotadas pelo mercado norte-americano. Atualmente, 72% das empresas brasileiras que vendem para os Estados Unidos já adotaram pelo menos mais um país de destino para as mercadorias. E já no início de agosto, a Apex Brasil deve apresentar um plano de diversificação de mercados, especialmente para os exportadores impactados pelo tarifaço. Como detalha o presidente da Apex Brasil, Laudemir Miller.
6: Nós vamos anunciar um plano de 130 milhões em parceria com o setor privado, mas evidentemente que a implementação do acordo Mercosul-União Europeia, para que as empresas possam de fato aproveitar as oportunidades desse acordo, é um dos elementos centrais do nosso plano. Mas enfim, assim, o importante são os setores, né? Mas pegando pesadamente a indústria, né? Então o setor de móveis, o setor de cosméticos, o setor de plástico, o setor de calçados, enfim, esses setores que estão tendo esse impacto.
3: Laudemir Miller ressalta que outros destinos já estão mapeados, como os países da Ásia Central.
6: O mundo olha de um jeito diferente para o Brasil, de um país estável, um país democrático. Então, a gente está sendo demandado pelos países asiáticos. O Brasil abriu, até semana retrasada, 651 mercados. Então, imagina a oportunidade que nós temos.
3: O impacto das novas tarifas anunciadas pelos Estados Unidos varia de acordo com o setor e a região. São Paulo registra o maior impacto em valor absoluto, 3 bilhões de dólares. Já Santa Catarina tem o maior impacto proporcional, com 68% das exportações afetadas. Outra região afetada é o Paraná, estado que concentra 70% das exportações brasileiras de madeira para a construção civil americana. Reportagem Luciana Colares, de Holanda.
2: O Brasil conta com o primeiro Banco Nacional de Antígenos para a resposta emergencial à febre aftosa.
0: A estrutura foi desenvolvida em parceria entre o Ministério da Agricultura e Pecuária, o Instituto de Tecnologia do Paraná e empresa privada.
4: O Banco Nacional de Antígenos integra a Estratégia Brasileira de Preparação para Eventuais Emergências Sanitárias relacionadas à febre aftosa e para manutenção da segurança sanitária da pecuária. A estrutura foi desenvolvida em parceria entre o Ministério da Agricultura e Pecuária, o Instituto de Tecnologia do Paraná e a empresa Biogênesis Bagó. A parceria foi formalizada nesta sexta-feira em Garim, na Argentina. O ministro da Agricultura e Pecuária, André de Paula, falou sobre a parceria.
7: Porque esse é um laboratório reconhecido internacionalmente e ele nos empresta a credibilidade que chega com isso. Esse também é um laboratório que atende a grandes mercados, a exemplo do que ocorre conosco.
4: O Banco Nacional de Antígenos mantém armazenados em condições de alta segurança antígenos dos sorotipos de interesse para o Brasil. Em caso de emergência sanitária, esse material permite iniciar a produção de vacinas em menor prazo, sem depender de fornecimento externo. O Brasil possui reconhecimento internacional como país livre de febre aftosa sem vacinação. O banco integra a Estratégia Nacional de Preparação para Emergências Sanitárias, juntamente com ações permanentes de vigilância e monitoramento da sanidade animal. Reportagem Thaís de Araújo.
2: Atenção, estudantes que se inscreveram no processo seletivo do programa Universidade para Todos, o ProUni.
0: O resultado da primeira chamada para o segundo semestre de 2026 já está disponível.
2: Os candidatos pré-selecionados têm até o dia 24 de julho para comprovar informações da inscrição junto às instituições de ensino.
8: O processo seletivo do programa Universidade para Todos, o ProUni, recebeu cerca de 530 mil inscrições para o segundo semestre de 2026. Ao todo, mais de 1 milhão e 100 mil estudantes participaram das duas edições do programa neste ano. Cada participante teve a opção de selecionar até duas opções de curso, instituição e turno, conforme as regras do edital. As bolsas integrais cobrem 100% do valor da mensalidade, enquanto as parciais

0: Nos estados, no Distrito Federal e em municípios de maior porte, também podem se inscrever profissionais das redes de ensino que atuarão como multiplicadores na formação.
1: As orientações sobre a etapa das inscrições estão disponíveis na página de documentos do Ministério da Educação, no portal gov.br/mec.
0: O Ministério do Meio Ambiente e Mudança do Clima apresentou as projeções mais recentes para o fenômeno El Niño após a reunião técnica de monitoramento climático realizada esta semana.
1: O cenário prevê redução das chuvas em parte das regiões norte e centro-oeste e temperaturas acima da média em grande parte do país.
0: E também aumento do risco de incêndios florestais, especialmente na Amazônia, no Cerrado e na Caatinga.
1: Já para a região sul, a previsão é de chuvas acima da média.
0: Os efeitos do fenômeno climático devem se intensificar a partir de agosto, mas serão mais sentidos no fim deste ano, segundo o pesquisador Gilvan Sampaio, do Instituto Nacional de Pesquisas Espaciais, o INPE.
1: Eu conversei mais cedo com ele para saber mais sobre o que esperar do El Niño e como tem sido feito o monitoramento dele pelos órgãos técnicos do governo federal. Acompanhe. Doutor Gilvan Sampaio, é um prazer para a gente ter o senhor com a gente aqui na Voz do Brasil. Vamos começar falando dessas perspectivas para o El Niño esse ano? A gente deve começar a sentir os efeitos mais graves a partir da semana que vem? Como é que tá as previsões de chuvas intensas aí, especialmente para o sul do Brasil?
2: Bom, nós temos aí os impactos do El Niño, eles são gradativos ao longo dos próximos meses. Os primeiros impactos nós começamos a observar ao longo das próximas semanas. E nesse segundo semestre de 2026, o primeiro principal impacto está relacionado às chuvas no sul do Brasil, principalmente Rio Grande do Sul e Santa Catarina. Então há a tendência de chuvas mais volumosas, alguns períodos com chuvas intensas, mesmo porque o auge do fenômeno El Niño se dá normalmente no mês de dezembro. Então, entre novembro e janeiro, né, nós teremos o auge do fenômeno, que é quando nós observamos os principais impactos. Isso em relação às chuvas. Em relação à temperatura, aí sim, todo o Brasil, nós devemos ter, a partir do final do inverno, depois da primavera e do verão, períodos com temperaturas mais altas do que a média histórica e, ao longo, principalmente da primavera e verão, alguns períodos com ondas de calor.
1: Pois é, eu ia até perguntar isso para o senhor, até o fim do ano, como é que eram as perspectivas, né? O senhor falou das chuvas mais intensas que devem começar no sul do Brasil e a seca, doutor Gilvan, a gente deve esperar também alguma seca atípica, em que regiões, como é que deve acontecer?
2: Em relação às secas, aí é mais no norte do Brasil, norte e leste da Amazônia e norte da região nordeste, onde ocorrem os impactos do El Niño em relação às secas, né? Ou chuvas abaixo da média. Só que esses impactos, diferente do que acontece no sul, que os impactos são a partir de agora, nós esperamos os impactos mais para o final do ano, começo do ano que vem. Né? Especialmente no norte e no leste da Amazônia, né? Nós devemos ter, a partir do final da primavera, déficits de chuvas. Não dá para qualificar ainda exatamente a severidade desse déficit de chuvas. Nós vamos tentar qualificar isso ao longo dos próximos meses. E no norte da região nordeste, que é a região semiárida, aí sim é somente em 2027, né? Porque o período chuvoso principal daquela região é de fevereiro a maio. Ela tem uma componente também associada ao Oceano Atlântico, então nós devemos aguardar mais para o final do ano para avaliar a possibilidade de secas no norte da região nordeste.
1: E aqui na região centro-oeste, alguma questão em especial?
2: O principal impacto do El Niño na região central do Brasil, que inclui a região centro-oeste, a região sudeste, o sul da região amazônica e o sul da região nordeste, é o aumento das temperaturas, né? Não tem um impacto no volume de chuvas o El Niño nessas regiões, nessa região central. Portanto, o que tem que se prestar atenção nesse momento? Nós estamos no período seco da região. Essa região central do Brasil, o período seco normalmente se estende até meados de outubro, que é quando começam as chuvas mais frequentes e regulares. Com temperaturas altas, período seco, então isso faz com que a vegetação possa ficar mais seca. E aí a atenção maior é justamente com as queimadas, né? Porque com a vegetação mais seca, temperaturas mais altas, o potencial para a ocorrência de queimadas aumenta. Então esse é um ponto de atenção para

0: nos próximos meses na região central do Brasil.
1: Agora, o Instituto Nacional de Pesquisas Espaciais, o INPE, onde o senhor, inclusive, é pesquisador, está atuando com diversos órgãos federais no monitoramento do clima, justamente para a preparação de todos esses eventos que o senhor mencionou agora. A partir daí foi lançada uma plataforma, né, doutor Gilvan? Queria que o senhor falasse para a gente como é que funciona esse trabalho, quais são os órgãos envolvidos.
0: Nós fizemos um trabalho, porque o que que acontece? Existem, quando ocorre um fenômeno como El Niño, existem muitas fake news, né? Então nós pegamos, juntamos os órgãos principais que monitoram o clima e meio ambiente no Brasil, que são o INPE, através do Centro de Previsão de Tempo e Estudos Climáticos, que é a instituição a qual pertenço, o Instituto Nacional de Meteorologia, a Defesa Civil Nacional, a Agência Nacional de Águas, o Serviço Geológico do Brasil e o CEMADEM. Então, essas seis instituições, elas publicaram agora no mês de junho uma nota técnica, né, chamada Painel El Niño, onde nesse Painel El Niño nós avaliamos justamente a situação atual e como é que nós, o que nós esperamos para os diversos setores, por exemplo, agricultura, para a defesa civil, a questão de desastres, a questão de águas, ao longo dos próximos meses. Esse Painel El Niño, ele vai ser renovado a cada mês, e essa é uma informação que vai auxiliar não somente a população, mas também os diversos setores e também os tomadores de decisão.
1: Principalmente aí as autoridades estaduais, municipais também, né, que vão poder se precaver de maneira mais específica, né?
0: Exatamente, porque existe inclusive algumas pessoas falando alguns termos até coloquiais do tipo: olha, vai ser um El Niño Godzilla. As previsões indicam que será um El Niño de forte intensidade, há muito forte intensidade, mas não há motivo para pânico. Nós temos que, obviamente, nos prepararmos para os impactos do El Niño. Os principais impactos do El Niño nós já sabemos, e aí é acompanhar ao longo dos próximos semanas e meses, como é que será a evolução desse fenômeno para fazer com que os impactos sejam os menores possíveis.
1: O senhor tocou num ponto interessante aí, porque, de fato, o senhor até mencionou antes, né? Existem muitas fake news, existe também algumas equiparações que são um pouco equivocadas que as pessoas fazem. Eu ouvi recentemente que era um furacão, que o El Niño era um furacão. E são eventos climáticos diferentes, né? Eu gostaria que o senhor ajudasse também um pouco aqui a explicar essa diferença, inclusive, de preparação, se fosse eventualmente um furacão, é diferente do que a gente vai viver com o El Niño. Se é necessário as pessoas fazerem, por exemplo, provisionamentos, estoque de comida, porque pode ter inundações ou secas extremas que falte comida. A gente vive uma situação, nesse sentido. Qual é a diferença?
0: Não, não. O El Niño é um fenômeno que nós já sabemos quais são os impactos. Os impactos vão ocorrendo dependendo da região. Por exemplo, no sul do Brasil, nós sabemos que há a tendência de chuvas volumosas e chuvas intensas, né? Então, por exemplo, dizer que vai acontecer novamente um episódio como aquele de 2024 no Rio Grande do Sul, não dá para dizer com tanta antecedência. Mas existe a possibilidade dele ocorrer? Existe a possibilidade. Quando é que nós conseguimos prever? Nós conseguimos prever isso com no máximo aí 15 dias de antecedência, né? Naquele episódio, por exemplo, de 2024, ele começou no comecinho de maio, final de abril, comecinho de maio. Os modelos meteorológicos, já na segunda quinzena de abril, indicavam um volume de chuvas muito expressivo para o Rio Grande do Sul. É óbvio que os modelos não conseguem dizer exatamente o volume que ocorreu, e foi um volume realmente muito extremo, né? Então não há essa questão da população fazer estoques de alimentos ou qualquer que seja o pânico associado. É claro que nós temos que nos preparar para os eventos extremos. Então, no caso de chuvas, tem que haver toda uma preparação, por exemplo, do poder público com limpeza de galerias, né? Eventualmente revisar sistemas de comportas, etc. No caso de secas, tem que haver toda uma preparação por conta da questão da água, né? Não é o momento de desperdiçar água, e aí eu estou falando do norte, do leste da Amazônia, do norte da região nordeste. Então tem que haver toda preparação para poupar ao máximo a água, haja visto que o El Niño ele traz esse déficit de chuvas nessas regiões. Então, é esse tipo de preparação. Agora, tem que haver uma preparação, não só do cidadão, mas também do poder público, das instituições e todo o trabalho que tem que ser feito em função dos impactos do El Niño. O furacão, quando ocorre, é um evento muito extremo que ocorre num horizonte de horas a poucos dias. Né? O que dá para comparar são as chuvas intensas que deverão ocorrer no Rio Grande do Sul e Santa Catarina, principalmente. Então, é tomar cuidado em relação a esses episódios extremos no Rio Grande do Sul ao longo dos próximos meses.
1: Muito bem, nós conversamos com o Gilvan Sampaio, pesquisador do Instituto Nacional de Pesquisas Espaciais, o INPE. Muito obrigada, pesquisador, pela sua entrevista aqui à Voz do Brasil.
0: Muito obrigado.
2: A Defesa Civil Nacional reconheceu hoje a situação de emergência em mais de 23 cidades atingidas por desastres.
1: Entre as cidades contempladas, há municípios que enfrentam a estiagem e a seca, enquanto outros foram atingidos por fortes chuvas.
2: As cidades ficam nos estados da Bahia, Ceará, Minas Gerais, Paraíba, Paraná, Pernambuco, Rio Grande do Norte, Rio Grande do Sul e Santa Catarina.
1: Cidades com o reconhecimento federal de situação de emergência ou estado de calamidade pública podem solicitar apoio financeiro por meio do sistema integrado de informações sobre desastres.
2: O período de seca em várias regiões do Brasil traz o surgimento de praias de água doce, que viram pontos de lazer e comércio.
1: Mas você sabia que para realizar eventos ou montar estruturas nesses locais é preciso autorização do governo federal?
2: Quem traz os detalhes sobre essas regras é Uriel Ricardo.
3: No Brasil, existem praias que se formam temporariamente durante alguns meses do ano. Você já ouviu falar sobre as praias fluviais ou praias de água doce? Elas surgem quando a estiagem reduz o nível dos rios e expõe bancos de areia e trechos das margens, que passam a receber visitantes, estruturas de lazer, eventos e atividades comerciais. Quando essas praias estão localizadas em rios federais, a instalação de estruturas, eventos, atividades econômicas e outros tipos de intervenções dependem de autorização do governo federal. Os rios federais são aqueles que atravessam mais de um estado e as áreas banhadas por eles são patrimônio da União. Por isso, é necessário ter permissão de uso para explorar esses espaços, conforme explica André Luiz Nunes, coordenador-geral de gestão de territórios costeiros e marginais da Secretaria de Patrimônio da União, a SPU.
4: A permissão de uso serve para eventos de curta duração, de natureza recreativa, esportiva, cultural e religiosa. Então, para qualquer uso privativo dessas áreas, tem que ser autorizado pela União. Né? E além de outras licenças lá, não dispensa licença ambiental, licença do município.
3: As orientações sobre a permissão de uso se aplicam a qualquer praia formada em rios federais, especialmente nos estados de Tocantins, Goiás, Pará, Amazonas, Mato Grosso do Sul, Maranhão, Amapá e Mato Grosso. No Tocantins, por exemplo, há a formação de praias sazonais em Porto Nacional, Luzimangues e várias outras cidades. A capital do estado, Palmas, também conta com praias como a Graciosa, a Praia do Prata e a Praia do Caju. A permissão de uso pode ser solicitada por municípios, pessoas físicas ou empresas. No caso de particulares, também é necessário ter as devidas licenças locais. Mas atenção, a autorização só vale para eventos de curta duração, como detalha André Luiz Nunes.
4: A permissão de uso para eventos de curta duração de até 90 dias, incluída a construção e a desocupação da área, ou tu pode, querendo lá, sendo necessário, prorrogar isso por mais 90 dias.
3: Quem pretende solicitar a permissão de uso pode procurar a Superintendência do Patrimônio da União no respectivo estado. Os formulários estão disponíveis na página da SPU no portal gov.br. Também é possível obter informações pelo telefone 0800-978-9005. O canal recebe ainda comunicações sobre restrições de acesso às praias, ocupação irregular, acúmulo de lixo e problemas ambientais ou sanitários. Para quem pretende aproveitar as praias fluviais, a orientação é colaborar com a preservação desses espaços, descartar o lixo nos locais adequados, respeitar a sinalização, evitar fogueiras e preservar a fauna e a vegetação local. Reportagem Uriel Ricardo.
1: Desde o início da semana, a ANP, Agência Nacional de Petróleo, Gás Natural e Biocombustíveis, realizou 268 ações com foco no combate a preços abusivos de combustíveis em 14 estados.
2: Foram aplicados 14 autos de infração por não cumprimento de envio de documentos para avaliação dos preços.
1: Isso porque nessas ações, a agência também coleta informações a partir das notas fiscais fornecidas pelos postos de aquisição dos combustíveis.
2: Esses dados são analisados pela ANP e, em casos de caracterização de preços abusivos, podem ser geradas autuações, processos administrativos e multas.
1: O valor das multas varia de 50 mil a 500 milhões de reais, dependendo da gravidade do caso.
2: Lembrando que denúncias sobre irregularidades no mercado de combustíveis podem ser enviadas à ANP por meio do telefone 0800 970 0267.
1: Essas foram as notícias do Governo Federal.
2: Uma realização da Secretaria de Comunicação Social da Presidência da República.
1: Com produção da empresa Brasil de Comunicação.
2: Fique agora com as notícias do Poder Judiciário e do Congresso Nacional. Uma boa noite e um bom fim de semana.
1: A gente volta segunda-feira. Boa noite.
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7: Conselho Nacional de Justiça está com inscrições abertas para o Prêmio Pena Justa de Jornalismo e Comunicação.
8: Paciente ressarcido por erro em cirurgia odontológica não pode exigir também o custeio de nova operação.
7: Justiça determina que o Hospital Público em Belém, no Pará, retome atendimento à pessoa com autismo.
8: Boa noite, eu sou Marcela Luiza.
7: E eu sou Walter Lima.
8: Estão abertas até 17 de agosto as inscrições para a primeira edição do Prêmio Pena Justa CNJ de Jornalismo e Comunicação.
7: A iniciativa reconhece trabalhos que contribuam para ampliar o debate sobre o sistema penal brasileiro. Marcelo Della Libera.
9: O plano foi criado após o Supremo Tribunal Federal reconhecer em 2023 que o sistema prisional brasileiro vive um estado de coisas inconstitucional. Para enfrentar esse cenário, a Corte determinou a elaboração de um plano nacional para reorganizar a execução penal, coordenado pelo CNJ. Quem explica é Luiz Lanfred, coordenador do Departamento de Monitoramento e Fiscalização do Sistema Carcerário e do Sistema de Execução de Medidas Socioeducativas do CNJ.
10: Então, assinou ao Poder Judiciário, ao Poder Executivo, à Academia, as instâncias da sociedade civil que se reunissem e pudessem, então, chegar a um consenso sobre ações que pudessem ressignificar esse sistema prisional.
9: O prêmio contempla produções em texto, áudio, vídeo e fotografia. As inscrições são gratuitas e seguem abertas até as 23 horas e 59 minutos do dia 17 de agosto. O regulamento do plano está disponível no site fazendojustiça.org.br.
8: Paciente pode receber de volta valor pago e indenização por danos morais e estéticos no caso de erro em cirurgia odontológica.
7: Mas, segundo o STJ, se escolhe desfazer o contrato e obter a restituição, não pode exigir também que os profissionais paguem outra cirurgia feita por terceiro. Fátima Uchoa.
11: Em ação de reparação por danos materiais, morais e estéticos, um paciente afirmou ter ficado com assimetria facial após cirurgia odontológica. O Tribunal de Justiça do Rio de Janeiro reformou a sentença e condenou os profissionais a restituírem o valor gasto no procedimento, custear nova cirurgia reparadora e

0: no Paraná.
1: A decisão reforça a proteção dos direitos da categoria. Mila Amaral.
2: A decisão foi da terceira turma do TST. A João TV, a faculdade usava a transmissão ao vivo pela internet e via satélite. Por isso, a profissional deve ser enquadrada assim como radialista. Com o reconhecimento, ela terá direito à jornada de 6 horas diárias e ao pagamento de horas extras, além de adicional por acúmulo de função. O relator do caso, o ministro Alberto Balazeiro, reforçou na decisão que a lei protege quem exerce funções típicas de radialista, independente da atividade principal da empresa.
3: Justiça determina que o hospital público em Belém, no Pará, retome atendimento a pessoas com autismo.
1: O hospital tem 30 dias para regularizar o atendimento, sob pena de multa diária de R$10 mil. Sabrine Menezes.
4: De acordo com o Ministério Público Federal, o Hospital Betina Ferro paralisou o atendimento de pacientes com autismo que não possuem também outras comorbidades ou doenças raras. Além disso, a unidade de saúde também está recusando novos pacientes com o transtorno do espectro autista enviados pela regulação municipal. Na decisão, a Justiça acolheu os argumentos do MPF de que a restrição viola os princípios da universalidade, integralidade e equidade do Sistema Único de Saúde e os direitos das pessoas com deficiência.
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3: Uma boa noite.
1: Bom fim de semana e até segunda-feira.
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7: Eu sou Paula Groba.
8: E eu sou Ricardo Nakaoka.
7: E estes são os destaques de hoje do Jornal do Senado, que começa agora.
8: Sugestão popular que destina fundo eleitoral a calamidades públicas vira projeto.
7: Regularização de lotes de igrejas pode ser simplificada.
8: Senado terá esforço concentrado em agosto e setembro.
7: Boa noite.
8: Boa noite.
7: Uma sugestão apresentada por um cidadão pode mudar o destino de parte dos recursos dos fundos eleitoral e partidário.
8: A Comissão de Direitos Humanos aprovou a proposta que autoriza o uso desse dinheiro em ações de enfrentamento a calamidades públicas. Os detalhes com Patrícia Oliveira.
9: Os partidos políticos poderão renunciar aos recursos totais ou parciais do fundo partidário ou do fundo especial de financiamento de campanha e direcionar esse dinheiro ao Tesouro para custear despesas em situações de calamidade, como enchentes, deslizamentos ou outras emergências reconhecidas pelo poder público. A sugestão é de um cidadão de Santa Catarina que recebeu mais de 20 mil apoios online e foi aprovada na Comissão de Direitos Humanos. A ideia surgiu em 2020, durante a pandemia de Covid-19, e defendia o uso desses recursos para reforçar os gastos com a saúde. Como a emergência sanitária já terminou, o relator senador Márcio Bittar, do PL do Acre, adaptou a proposta. O relatório, lido pelo senador astronauta Marcos Pontes, do PL de São Paulo, cria uma regra permanente para todas as situações de crise, evitando que seja necessário aprovar uma nova lei sempre que ocorrer uma calamidade.
10: E fortalecer a resposta ao poder público a emergências de natureza sanitária, econômica, social e ambiental.
9: Com a aprovação, a sugestão legislativa vira projeto de lei e segue para a análise das comissões e do plenário do Senado.
7: A Comissão de Segurança Pública aprovou uma iniciativa que aumenta as penas para crimes de furto, roubo de câmeras de vigilância e sistemas de monitoramento eletrônico.
8: A proposta, que seguiu para a Comissão de Constituição e Justiça, também pune a receptação e a interrupção de serviços de vídeo monitoramento remoto. Repórter Bruno Lourenço.
11: O relator, senador Wilder Moraes, do PL de Goiás, defendeu a necessidade de endurecer a resposta penal para esse crime em virtude das consequências sofridas pela população.
12: As câmeras
0: tecnologias de vigilância utilizadas por empresas privadas geralmente possuem infraestruturas conectadas à rede elétrica, sistema de armazenamento em nuvem,

0: imagens e comunicação de dados em tempo real. Quando subtraídas, além da perda material, há comprometimento imediato na integridade dos dados coletados, da continuidade do serviço de segurança e da resposta à ocorrência por elas registrada.
1: De acordo com o projeto de lei aprovado na Comissão de Segurança Pública, o furto de câmeras ou itens de monitoramento eletrônico instalados em vias públicas ou áreas privadas com acesso ao público passará a ser punido com reclusão de 2 a 8 anos e multa. O texto estabelece ainda que quem receptar esses aparelhos, sabendo de sua origem criminosa, terá a punição em dobro. A proposta também pune quem sabota ou interrompe os serviços de vídeo monitoramento remoto de forma intencional.
2: E a Comissão de Constituição e Justiça pode votar o projeto que trata da simplificação da regularização de lotes de igrejas.
3: Pelo texto, essas instituições poderão ter seus lotes regularizados por meio do REURB, o programa que regulariza assentamentos urbanos informais. Mais informações na reportagem de César Mendes.
4: Enviado à análise da CCJ, o projeto do deputado Dr. Jaziel, do PL do Ceará, permite que instituições religiosas, de assistência social e entidades sem fins lucrativos façam uso de procedimento simplificado para obter o título de propriedade de terrenos públicos ou privados. Instituído por lei em 2017, a ferramenta, chamada de REURB, é uma política pública voltada à regularização de áreas urbanas ocupadas informalmente, permitindo que alguns tipos de ocupantes tenham acesso ao título de propriedade, a serviços públicos essenciais e à segurança jurídica do proprietário. Relatora da proposta na Comissão de Assuntos Sociais, a senadora Damares Alves, do Republicanos do Distrito Federal, disse que muitas dessas entidades ocupam áreas consolidadas há anos, mas a falta de documentação dificulta os investimentos e a continuidade dos serviços prestados à população.
5: A regularização fundiária constitui um importante instrumento de promoção da segurança jurídica, da ordenação territorial e da função social da propriedade. Desde a edição da Lei 13.465 de 2017, o ordenamento jurídico passou a contar com mecanismos mais ágeis para enfrentar situações consolidadas de informalidade urbana, conciliando o direito à moradia, a segurança das relações jurídicas e o planejamento da cidade. Nesse contexto, revela-se oportuno o aperfeiçoamento contínuo dos instrumentos previstos na legislação.
4: O texto inova ao prever que a regularização seja feita para um único imóvel isolado, sem a necessidade de abranger os lotes vizinhos, além de permitir que técnicos industriais e agrícolas validem as informações técnicas do processo, de forma a agilizar o trabalho nos cartórios.
2: E o Senado Federal terá 2 semanas de esforço concentrado em agosto e setembro. O presidente do Senado, Davi Alcolumbre, anunciou a medida e informou que as atividades serão concentradas entre os dias 10 e 14 de agosto e 31 de agosto e 3 de setembro.
3: Alcolumbre enfatizou que é fundamental que o Senado Federal, a Câmara dos Deputados e o Congresso Nacional se organizem para conciliar as deliberações legislativas necessárias durante o processo eleitoral. Ele ressaltou ainda que a iniciativa foi acordada com o presidente da Câmara dos Deputados, Hugo Mota, e que a intenção é garantir a aprovação de propostas pelas duas casas legislativas na mesma semana.
6: Que o calendário é exatamente o mesmo que será adotado pela Câmara dos Deputados, permitindo que o Congresso Nacional funcione em plenitude e de modo eficiente e harmônico neste período eleitoral.
2: As férias de julho oferecem uma oportunidade para conhecer de perto o Congresso Nacional e, desta vez, de forma diferente.
3: O programa Visite o Congresso preparou uma programação especial entre os dias 18 de julho e 2 de agosto, com experiências imersivas, apresentações teatrais e atividades educativas para crianças e adultos. Os detalhes na reportagem de Yasmin Rodrigues.
7: Durante as férias de julho, o Congresso Nacional prepara uma programação especial para receber cidadãos de todo o país. Entre os dias 18 de julho e 2 de agosto, o programa Visite o Congresso funcionará todos os dias da semana, com visitas gratuitas e sem necessidade de agendamento. Em entrevista à Rádio Senado, Fábio Duarte, coordenador de visitação do Senado Federal, listou as novidades que o público vai encontrar nesse período.
8: O visitante terá a possibilidade de conhecer uma apresentação teatral em homenagem aos 200 anos da Câmara dos Deputados e do Senado Federal. Essa apresentação teatral acontece em espaços diferentes do roteiro e apresenta personagens históricos. Além disso, temos o Visita 360, que é uma experiência imersiva que usa óculos de realidade virtual. A gente tem a apresentação do filme Eunice, a primeira senadora. Teremos também programação infantil com atividades lúdicas no espaço plenarinho que acontece no Salão Negro do Congresso Nacional.
7: A programação completa com os horários e as atividades específicas está disponível para consulta em senado.leg.br/visitação, sem cedilha e sem o tio.
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3: Com edição de Paula Groba e trabalhos técnicos de João Lira, o Jornal do Senado fica por aqui. Acompanhe agora as notícias do Tribunal de Contas da União e da Câmara dos Deputados. Boa noite.
2: Boa noite e um bom fim de semana.
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11: O Tribunal de Contas da União lançou um novo portal para ampliar a transparência sobre o uso da inteligência artificial no setor público. A plataforma mostra como o TCU utiliza essa tecnologia em auditorias, atividades internas e serviços prestados à sociedade. O site reúne informações sobre as ferramentas de inteligência artificial em uso, os resultados alcançados e as regras adotadas para garantir o uso responsável da tecnologia. Também apresenta medidas de segurança, governança e proteção de dados. O objetivo é compartilhar experiências, estimular boas práticas e apoiar outros órgãos públicos a usarem a tecnologia com transparência, ética e responsabilidade. O portal é aberto ao público e pode ser consultado por gestores, pesquisadores, estudantes e qualquer cidadão interessado. Saiba mais em tcu.gov.br.
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12: Câmara aprova medidas provisórias com verba para emergência climática.
13: Mota anuncia acordo com o governo sobre dívidas dos produtores rurais.
12: Parlamentares autorizam o uso de elementos tradicionais em fotos oficiais.
13: Plenário suspende prescrição de pena para condenado que estiver foragido.
12: Boa noite. A Câmara aprovou a suspensão da prescrição da pena para condenados que estiverem foragidos.
13: Atualmente, se o condenado não voltar para a cadeia, existe o risco de o prazo de punição acabar sem que ele termine de cumprir a pena. A reportagem é de Daniele Lessa.
14: O plenário da Câmara aprovou o projeto que suspende a contagem do tempo de prescrição da pena de um crime no período em que o condenado estiver foragido ou quando tiver a liberdade condicional revogada. Prescrição é quando o Estado perde o poder de punir o condenado e o prazo para isso varia de acordo com o crime cometido. Hoje, quando o condenado foge, o prazo para prescrição continua a ser contado normalmente e só zera quando ele é recapturado. Se o condenado não voltar para a cadeia, existe o risco de o prazo de punição acabar. O projeto, apresentado pelo deputado Kim Kataguiri, do Missão de São Paulo, altera o Código Penal para deixar claro que o prazo para prescrição deixa de ser contado enquanto o condenado estiver foragido. Para justificar a proposta, ele argumentou que hoje a lei premia quem afronta a justiça e penaliza o detento que cumpre integralmente sua pena.
15: O que a gente está fazendo agora é uma coisa muito simples. Você foi condenado, você fugiu, você perdeu o direito à prescrição. O crime não vai prescrever enquanto você estiver foragido, que é o óbvio, senão você está premiando, você está estimulando o sujeito a fugir, porque se ele for competente na sua fuga, não for pego num determinado período de tempo, que vai depender do crime que ele cometeu, ele pode voltar como se nada tivesse acontecido.
14: O projeto recebeu parecer favorável do relator, deputado Alberto Fraga, do PL do Distrito Federal. Ele argumentou que a proposta corrige uma distorção ao impedir que a fuga seja usada como caminho para escapar do cumprimento da pena. A deputada Adriana Ventura, do Novo de São Paulo, disse que o texto aprovado torna o cumprimento da pena mais eficaz.
16: Que a partir do momento que esse projeto impede que a fuga de condenados gere benefício indireto, né, decorrente de decurso de tempo, e reforça a efetividade da execução penal.
14: A mesma regra valerá no caso de revogação da liberdade condicional, que acontece quando a pessoa condenada recebe autorização para cumprir o restante da pena em liberdade. Se o benefício for revogado, a prescrição também ficará suspensa até a captura ou a reapresentação do condenado. O projeto que suspende a contagem do tempo de prescrição de um crime no período em que o condenado estiver foragido ou perder a liberdade condicional agora será analisado no Senado. Da Rádio Câmara de Brasília, com informações de Antônio Vital, Daniele Lessa.
10: Segurança Pública.
12: Chico Alencar, do PSOL do Rio de Janeiro, parabeniza a Polícia Federal pelo indiciamento de 48 suspeitos de envolvimento em fraudes contra aposentados no INSS. Na opinião do deputado, as investigações revelaram uma atuação isenta e profunda da instituição.
13: Chico Alencar repudia o uso de falsas entidades rurais para aplicar golpes e desviar recursos públicos destinados à Previdência. O parlamentar também celebra a devolução de mais de 3 bilhões de reais aos aposentados lesados.
12: Kim Kataguiri, do Missão de São Paulo, critica projeto que criminaliza a misoginia. O deputado acredita que a proposta confunde o enfrentamento à violência contra mulheres com gírias e piadas usadas por jovens nas redes sociais.
13: Kim Kataguiri defende que o debate sobre proteção às mulheres priorize punições mais duras para crimes hediondos e feminicídio. Ele também critica o fato de partidos de esquerda serem contrários à redução da maioridade penal e ao endurecimento das regras de execução penal.
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10: Justiça.
12: Adriana Ventura, do Novo, de São Paulo, critica os salários do judiciário que ultrapassam o teto constitucional e cobra o fim dos chamados penduricalhos. Ela cita que mais de 600 juízes furaram o limite em maio, com pagamentos que chegaram a R$500 mil em um único mês.
13: Para Adriana Ventura, as gratificações tornam o judiciário brasileiro o mais caro do mundo e ofendem a realidade dos que vivem com um salário mínimo. A parlamentar contesta a defesa desses benefícios e cobra respeito ao dinheiro pago pelos contribuintes.
10: Presidência.
12: O presidente Hugo Mota anunciou acordo com o governo sobre as dívidas dos produtores rurais. O repórter Luiz Gustavo Xavier acompanhou as entrevistas após o encontro.
18: O presidente da Câmara, Hugo Mota, anunciou que foi fechado um acordo entre o governo, representantes do setor e a Frente Parlamentar Agropecuária sobre a renegociação de dívidas de produtores rurais. Um dos pontos do acordo é que o projeto que tratava do tema não será votado e que o governo vai encaminhar uma medida provisória abrangendo os termos do acordo. De acordo com o Ministério da Fazenda, serão aproximadamente R$100 bilhões em dívidas renegociadas. Participaram da reunião os ministros da Fazenda, Dário Durigan, das Relações Institucionais, José Guimarães, o líder do governo, deputado Paulo Pimenta, do PT do Rio Grande do Sul, o deputado Arnaldo Jardim, do Cidadania de São Paulo, e a senadora Tereza Cristina, do PP do Mato Grosso do Sul, integrantes da Frente Parlamentar Agropecuária. O presidente Hugo Mota explicou as medidas.
19: No intuito de podermos anunciar o acordo feito em relação ao projeto do endividamento dos produtores rurais do nosso país. Quero registrar que essa matéria foi colocada em votação na Câmara dos Deputados há um ano atrás, um dia antes do recesso parlamentar. E durante todo esse ano, no Senado Federal principalmente, foi travada uma negociação que se buscava com o governo alterar os pontos que foram aprovados na Câmara no intuito de poder ser mais abrangente no que diz respeito a essa renegociação.
18: O líder do governo, deputado Paulo Pimenta, ressaltou ainda que a MP vai suspender o pagamento dessas dívidas por 30 dias. Já o ministro das Relações Institucionais, José Guimarães, afirmou que o acordo é resultado de uma regra que tem se mostrado eficaz na Câmara, que são o diálogo e a negociação. Segundo ele, os temas mais polêmicos têm sido conduzidos por meio da construção de consensos amplos. O deputado também destacou o papel do presidente da Câmara na articulação do entendimento e ressaltou que o resultado foi fruto de uma construção coletiva. Da Rádio Câmara de Brasília, Luiz Gustavo Xavier.
10: Trabalho.
13: Pastor Henrique Vieira, do PSOL do Rio de Janeiro, cobra aprovação pelo Senado da proposta de emenda à Constituição que acaba com a escala de trabalho 6x1. Ele reforça que a Câmara já cumpriu seu papel e o Executivo espera os senadores para sancionar a matéria.
12: Pastor Henrique Vieira argumenta que o atraso imposto pelo Senado vai na contramão dos anseios dos trabalhadores, já que a proposta tem o apoio de 70% da população. O deputado pede prioridade na votação do texto para garantir mais dignidade ao povo.
10: Desenvolvimento regional.
13: Porto Piauí, no município de Luiz Correia, iniciou oficialmente suas operações de exportação com envio de minério de ferro de Piripiri diretamente para a China. Flávio Nogueira, do PT, celebra um marco, ressaltando que a nova rota vai impulsionar a economia do Nordeste.
12: De acordo com Flávio Nogueira, serão 200 quilômetros a menos que o trajeto rodoviário utilizado antes para escoar a produção até o Ceará. A operação da empresa Lion Mining inaugura a nova era com a expectativa de exportar grãos para o mercado mundial em breve.
10: Economia.
13: O plenário da Câmara aprovou 6 medidas provisórias com recursos para emergências causadas por desastres climáticos e para evitar aumento no preço do gás de cozinha. O repórter Antônio Vital acompanhou as votações.
20: Na véspera do início do recesso parlamentar do meio do ano, o plenário da Câmara aprovou 6 medidas provisórias que autorizam o uso de recursos públicos não previstos no orçamento desse ano para ações emergenciais, como o combate a efeitos de desastres climáticos e para evitar aumento do preço do gás de cozinha. Uma das medidas provisórias aprovadas prevê subvenção econômica de R$ 330 milhões para empresas importadoras de gás liquefeito de petróleo, o gás de cozinha. Subvenção é quando o governo repassa dinheiro para as empresas, ou para estimular a atividade econômica ou para enfrentar os efeitos de crises climáticas ou conflitos internacionais. Nesse caso, a subvenção foi necessária para evitar que o aumento do preço internacional do petróleo seja repassado aos consumidores. Outra medida provisória abre crédito extraordinário de R$ 20 milhões para recuperar os estragos causados pelo tornado que atingiu municípios do Paraná em novembro do ano passado. A medida foi aprovada de maneira simbólica, com apoio inclusive da oposição, como a deputada Adriana Ventura, do Novo de São Paulo.
21: Que esse crédito tem por objetivo atender a situação de destruição nos municípios de Guarapuava, Quedas do Iguaçu e Rio Bonito do Iguaçu, no Paraná, por conta das famílias assentadas que foram atingidas. E realmente a gente acha que é um crédito necessário, a gente tem que atender e dar suporte a essas famílias.
20: Também foi aprovada a medida provisória que autoriza o uso de R$ 285 milhões para financiar ações de recuperação em municípios atingidos por desastres climáticos no Brasil. O dinheiro é destinado à Defesa Civil. Segundo o Sistema Integrado de Informações sobre Desastres, os meses de janeiro e fevereiro foram marcados por eventos climáticos severos que afetaram diretamente cerca de 2 milhões de pessoas, deixando mais de 70 mil desalojados ou desabrigados em 733 municípios de todas as regiões. Outra medida provisória aprovada libera R$ 75,3 milhões em auxílio financeiro para 10 mil famílias da região da Zona da Mata, no sudeste de Minas Gerais, atingida por enchentes no início do ano. Também foi aprovada a medida provisória que abre crédito extraordinário de R$ 49 milhões para o Programa Segurança Alimentar e Nutricional e Combate à Fome. O objetivo é ampliar o atendimento às populações atingidas por desastres climáticos registrados em maio, especialmente nos estados de Pernambuco e da Paraíba. O líder do PT na Câmara, deputado Pedro Czai, do PT de Santa Catarina, defendeu a necessidade de recursos extraordinários previstos nas medidas provisórias.
22: Falar da importância de todas essas medidas provisórias que hoje estão se definindo aqui no Parlamento. Desde o tema dos desastres naturais, o tema dos tornados no Rio Grande do Sul, o tema das secas, o presidente vai enfrentando os problemas, não só diante da guerra que vivenciamos o risco de aumento dos combustíveis, o governo subsidia os combustíveis para não produzir inflação no país.
20: Foi aprovada ainda a medida provisória que libera 337 milhões de reais para combate a incêndios. Os recursos são destinados ao IBAMA e ao Instituto Chico Mendes de Conservação da Biodiversidade, o ICMBio, e atendem decisões do Supremo Tribunal Federal em ações que cobram providências do governo contra o aumento de incêndios florestais na época da seca. Todas as medidas provisórias foram enviadas para análise do Senado. Da Rádio Câmara, de Brasília, Antônio Vital.
0: Política.
12: Rodrigo Hollenberg, do PSB do Distrito Federal, faz um balanço do seu mandato parlamentar. Ele destaca a autoria de 23 projetos, como o que aumenta o limite de faturamento anual dos microempreendedores individuais.
13: O parlamentar ressalta o envio de emendas para hospitais, universidade pública e instituições de pesquisa locais. Rodrigo Hollenberg defendeu também proposta de sua autoria que proíbe o funcionamento de plataformas de apostas em território nacional.
12: Raimundo, do PT do Rio de Janeiro, cobra esclarecimento sobre o crescimento patrimonial do senador Flávio Bolsonaro, que, segundo notícias recentes, ultrapassaria os 600 milhões de reais. O deputado questiona a origem dessa quantia e exige uma apuração rigorosa dos fatos.
13: Na visão de Raimond, é preciso investigar se o montante está relacionado a articulações com grupos criminosos e esquemas de corrupção. Para ele, o esclarecimento sobre a origem dos recursos é fundamental para a moralidade pública.
0: Direitos Humanos.
12: Leonardo Gadelha, do Podemos da Paraíba, alerta que o Brasil precisa se preparar para a transição demográfica, com o envelhecimento da população. Ele observa que as cidades e a legislação nacional precisam de adaptações estruturais para acolher de forma digna o público idoso.
13: De acordo com Leonardo Gadelha, é importante manter as pessoas idosas ativas e integradas ao mercado de trabalho. Para o parlamentar, aproveitar a plena capacidade física e cognitiva desse público traz benefícios sociais e econômicos ao país.
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0: Votação.
12: Câmara aprova o uso de elementos tradicionais em fotos de documentos oficiais. A repórter Daniele Lessa acompanhou a votação.
14: O plenário da Câmara aprovou o projeto que garante a povos indígenas e demais povos tradicionais o direito de usar elementos culturais, étnicos ou religiosos em fotografias de documentos oficiais. Entre os exemplos previstos estão o cocar indígena, o turbante dos povos de matriz africana e outros elementos étnicos, culturais e religiosos. O projeto, que foi apresentado pela deputada Célia Chacriabá, do PSOL de Minas Gerais, diz que a autorização valerá para documentos oficiais de identificação, como carteira de identidade, carteira de habilitação, passaporte e carteira de trabalho. Na prática, a proposta busca evitar que pessoas sejam obrigadas a retirar símbolos de sua cultura ou religião para tirar fotos para documentos. A única exigência é que o elemento usado não impeça o reconhecimento da fisionomia da pessoa. A relatora no plenário, deputada Sônia Guajajara, do PSOL de São Paulo, lembrou uma situação em que uma mulher negra escutou que só poderia tirar foto para a carteira de habilitação usando o seu turbante se apresentasse uma carta da sua mãe de santo ou um documento comprovando que tinha câncer. A deputada disse que é preciso impedir que episódios como esse se repitam e que usar esses elementos em fotos oficiais é ter o direito e a liberdade de viver de acordo com crenças pessoais.
25: São expressões visuais de culturas e tradições, como o cocá indígena, que representa a relação com a natureza e com os animais, o vínculo espiritual com a terra e os antepassados. Assegurar aos povos indígenas, aos afro-brasileiros e demais povos tradicionais, o uso em documentos oficiais, de símbolos de sua comunidade é assegurar a dignidade humana.
14: Segundo a relatora Sônia Guajajara, a proposta deixa expresso em lei um direito que já deveria ser garantido pela Constituição, que protege a liberdade religiosa, e por convenções internacionais assumidas pelo Brasil. Ao defender o projeto, o deputado Wildo Rocha, do MDB do Maranhão, disse que esses elementos, como o cocar e o turbante, valorizam a cultura do país.
0: Isso promove a cultura brasileira, isso é respeito à cultura indígena, é respeito aos povos originários.
14: Alguns deputados no plenário disseram que seria incoerente exigir que as pessoas tirem óculos e enfeites para fotos de documentos e, ao mesmo tempo, permitir o uso de elementos tradicionais. O deputado Alberto Fraga, do PL do Distrito Federal, defendeu que a proposta também poderia incluir a autorização de uso desses objetos pessoais nas fotografias. O projeto que autoriza o uso de elementos tradicionais em fotos de documentos oficiais agora será analisado no Senado. Da Rádio Câmara de Brasília, Daniele Lessa.
10: Cultura.
13: A Câmara aprovou o projeto que reconhece o hip-hop como manifestação da cultura nacional. Inácio Arruda, do PCdoB do Ceará, destaca que o movimento representa a cultura popular das periferias e a voz de trabalhadores e jovens que buscam melhores condições de vida.
12: Inácio Arruda compara a força poética do hip-hop ao repente e aos cantadores de viola do Brasil profundo. Ele acredita que o movimento se consolida como um pilar do desenvolvimento social e de geração de riqueza econômica nas comunidades brasileiras.
13: Termina agora o Jornal Câmara dos Deputados, produzido pela Rádio Câmara, com trabalhos técnicos de Wellington Teles e apresentação de Val Monteiro e Márcio Aquilissardi. Uma boa noite para você.
12: A Voz do Brasil volta na segunda-feira. Boa noite e bom fim de semana.
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uma ótima sexta-feira, um maravilhoso final de semana. Na sequência tem Adriana Lima. Eu, Thiago Ferraz, volto amanhã às 3 da tarde, na maior rádio Flashback do Brasil.

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3: Uma excelente noite para você, 8 horas e 2 minutos. Você está na ZYM 717, 99,7 na Baixada Santista, ZYM 932, 105,5 no interior de São Paulo. Eu sou Adriana Lima, fico com você até a meia-noite. Lionel Richie com Kenny Rogers. Abre a minha programação de hoje com Lady.

0: Quem ouve lembra sempre livre, eu sou Free, antes Alan Parsons Project com Eye in the Sky. Maureen McGovern, The Morning After, ilustrando o filme Destino de Poseidon, um clássico da década de 70. 8h24 na maior rádio, flashback de todo o Brasil. Daqui a pouco tem muito mais, tem John Anderson com Vangelis, Ed Sheeran e mais canções que marcaram época.
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0: Back na Saudade FM, Roupa Nova, Canção de Verão e ainda o tema da novela Rainha da Sucata, um clássico da década de 90 com Kiss Forever na Saudade FM. 3 minutinhos para as 9 da noite. 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Olha, logo após o breve intervalo, tem a veiculação obrigatória da Voz do Brasil. Às 22 horas eu volto aqui no seu dial com a nossa programação musical, que continua a partir de agora no nosso site saudadefm.com.br, também no nosso aplicativo oficial e gratuito na Alexa, na Apple TV, na sua Smart TV e também no satélite de TV digital. Até já!
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